0: vencer é submetido.
1: O pacote também amplia o uso do FGTS como garantia no crédito consignado privado. A utilização é opcional e vai permitir ao trabalhador formal contratar empréstimos com juros limitados a 1,99% ao mês, reduzindo o custo do crédito e ampliando o acesso a condições mais vantajosas. Segundo o governo, as medidas fortalecem a política de reorganização financeira das famílias brasileiras. A estimativa do Tesouro é aportar cerca de 4 bilhões de reais para atender o novo programa. Reportagem Pablo Mundim.
2: Os participantes do programa ficam com o CPF bloqueado para apostar em jogos online, as chamadas bets, por um período de 6 meses.
3: As informações sobre o Desenrola estão no portal gov.br ou nos bancos oficiais, Caixa Econômica e Banco do Brasil.
2: E dentro do programa Desenrola Adimplentes, o governo do Brasil desenvolveu também uma linha de crédito voltada para beneficiários do FIES.
3: Com a novidade, quem mantém as parcelas em dia agora tem um incentivo para abrir ou expandir o próprio negócio com juros mais baixos.
4: O programa FIES Empreendedor é destinado a profissionais graduados que desejam abrir ou expandir seu próprio negócio, contando com linhas de crédito mais acessíveis. Podem aderir aqueles que pagaram em dia as últimas 36 parcelas do programa, sem histórico de renegociação no período. No caso de pessoa física, com limite de financiamento de até R$80 mil e prazo máximo de pagamento de 60 meses, incluindo até 6 meses de carência. Para pessoa jurídica, com limite de financiamento de até R$180 mil e prazo máximo de pagamento de 96 meses, incluindo até 6 meses de carência. Em uma simulação de empréstimo de R$80 mil em 5 anos, por exemplo, o custo total cai de R$143 mil para R$106 mil, caso o beneficiário seja um estudante do FIES com as contas em dia. Nesse caso, a economia final supera os R$37 mil. Segundo o ministro da Fazenda, Dario Durigan, o programa é um estímulo à adimplência.
0: Se ele seguir pagando em dia, ele vai ter uma linha de crédito que vai ser a menor linha de crédito, com a menor taxa de juros que nós temos para o empreendedorismo no país.
4: Ainda de acordo com o ministro Dario Durigan, com taxas de juros de 0,87% ao mês, o programa tem uma das melhores linhas de crédito que cabem no bolso de quem está começando a empreender.
0: O adimplente que seguir pagando em dia vai ter pelo menos 37 mil de benefício e é para esse estudante que está querendo deslanchar no seu primeiro negócio que nós estamos abrindo essa linha, dando um estímulo ao bom pagador do FIES.
4: Para o ministro da Educação, Leonardo Barchini, a linha de crédito dará igualdade de condições aos egressos do ensino superior.
5: Com essa linha de crédito, nós vamos conseguir dar oportunidade a esse jovem para que ele possa de fato empreender. Vão dar um retorno para a sociedade igual os jovens do ProUni, do FIES, do Reúne, da expansão, da lei de cotas.
4: O governo do Brasil estima que em um universo de 500 mil beneficiários adimplentes, exista um público potencial imediato entre 50 mil e 125 mil pessoas. Uma parcela expressiva desse grupo já possui CNPJ ativo, o que demonstra uma demanda real por capital de giro para alavancar seus negócios. Reportagem Graziele Bezerra.
2: E o presidente Lula enviou hoje ao Congresso Nacional projeto de lei complementar que aumenta de forma progressiva o teto de faturamento do MEI, o microempreendedor individual.
3: A meta é chegar a R$140 mil até 2028 e permitir a contratação de 2 empregados.
2: Atualmente o teto é de R$81 mil por ano. A medida pode beneficiar 13 milhões de microempreendedores individuais registrados.
3: Com o aumento, o governo quer fortalecer os pequenos negócios e incentivar a geração de empregos. Quem comentou foi o presidente Lula.
6: Muito dinheiro na mão de poucos significa pobreza. E quando a gente faz, manda um projeto de lei desse dizendo que pouco dinheiro na mão de muitos é uma distribuição de oportunidade de riqueza. Portanto, eu acho que o Congresso Nacional vai fazer um esforço muito grande, se Deus quiser, e volta a isso o mais rápido possível para que a gente possa favorecer aquelas pessoas que mais precisam de crédito.
2: O ministro do Empreendedorismo, da Microempresa e da Empresa de Pequeno Porte, Paulo Pereira, destacou as medidas para estimular o MEI.
7: Vou dizer que é um momento histórico, né, para os microempreendedores individuais do Brasil, quase 10 anos sem aumento, de modo que uma medida que tem um impacto muito grande, presidente, e que se insere num conjunto de medidas que o senhor tem feito para os empreendedores. Então, em primeiro lugar, as linhas de crédito, que o senhor agora está trabalhando, presidente, para que a gente lance um grande parcelamento para os MEIs, para que eles possam regularizar a sua situação, quer dizer, esses 3 milhões que são MEIs e que hoje tem alguma situação de inadimplência, vão poder regularizar a sua situação. E uma série de outras medidas, como a expansão do Contrata Mais Brasil, a linha de crédito que foi apresentada hoje no Desenrola Empreendedores. Então, só para dizer, um dia histórico, mas inserido num conjunto de esforços do senhor pelos empreendedores brasileiros.
3: Para ajudar a conter a alta do preço do petróleo, o governo abriu crédito extraordinário de 550 milhões de reais para apoiar a importação do diesel.
2: A Agência Nacional do Petróleo, Gás Natural e Biocombustíveis será responsável pelo repasse aos produtores.
8: O governo do Brasil abriu um crédito extraordinário de 550 milhões de reais para apoiar a importação de óleo diesel de uso rodoviário. A medida publicada nesta segunda-feira, 29, destina os recursos ao Ministério de Minas e Energia para viabilizar uma política de subvenção operada pela Agência Nacional de Petróleo, Gás Natural e Biocombustíveis, ANP. A iniciativa tem caráter emergencial e temporário e busca reduzir os efeitos da alta dos preços internacionais do petróleo sobre a economia brasileira. A medida foi criada após o aumento da instabilidade no mercado global, provocado pelo agravamento do conflito geopolítico no Oriente Médio. A ANP será responsável pelo repasse da subvenção aos importadores de diesel, com critérios baseados no volume comercializado e na diferença entre o preço de referência e o valor definido para o produto. Como a despesa não estava prevista no orçamento de 2026, o governo precisou abrir o crédito extraordinário para garantir a execução da política. A medida atende os critérios de urgência e imprevisibilidade previstos na Constituição.
9: Claudimar Carvalho, para a Voz do Brasil.
3: Em julho, a bandeira tarifária de energia seguirá amarela, indicando a cobrança de taxa adicional sobre as contas de luz no mês.
2: O anúncio foi feito pela Agência Nacional de Energia Elétrica, ANEEL.
3: Com isso, os consumidores vão pagar um adicional de R$ 1,88 para cada 100 kWh consumidos.
2: A bandeira tarifária está amarela desde abril, em razão das condições menos favoráveis para a geração de energia no país.
3: Em períodos secos, quando a produção das usinas hidrelétricas fica prejudicada e é necessário acionar as termoelétricas, a bandeira pode ficar amarela ou vermelha, patamar 1 ou 2.
2: Isso porque a geração por usinas térmicas é mais cara, daí a necessidade da taxa adicional sobre o consumo de energia.
3: O pagamento do segundo lote do imposto de renda será feito amanhã, terça-feira.
2: É a maior restituição da história em relação ao número de contribuintes contemplados. Serão beneficiadas mais de 9 milhões e 500 mil pessoas.
10: São 16 bilhões de reais em créditos para 9 milhões 585 mil 797 contribuintes. O valor é o mesmo do lote pago anteriormente, o primeiro lote de restituição do imposto de renda 2026, em 29 de maio deste ano. Segundo a Receita, os valores devidos da maior parte dos declarantes serão quitados já nos dois primeiros lotes de 2026. Esses pagamentos deverão alcançar cerca de 80% do total estimado de restituições do ano. Se somarmos os dois primeiros lotes do ano, serão contemplados 18 milhões e 300 mil contribuintes, com um valor total de 32 bilhões de reais em restituições. A antecipação dos créditos se deu após processamento de milhões de declarações em pouco tempo, beneficiando tanto os contribuintes com prioridade legal quanto aqueles que aderiram às soluções digitais, como a declaração pré-preenchida e o recebimento da restituição via Pix. O crédito bancário será realizado ao longo desta terça-feira. Cerca de 4 bilhões e meio de reais serão destinados a contribuintes com prioridade legal, como idosos acima de 80 anos, idosos entre 60 e 79 anos, pessoas com deficiência física, mental ou moléstia grave e contribuintes cuja maior fonte de renda seja o magistério. Para saber se a restituição está disponível, basta acessar gov.br/Receita Federal, clicar em Meu Imposto de Renda e depois em Consultar Minha Restituição. O pagamento é feito somente na conta do titular da declaração.
3: Daniele Popov, para a Voz do
11: do Brasil.
3: Equipes de resgate brasileiras já estão na Venezuela, apoiando o país.
2: A Venezuela foi atingida por terremotos na última quarta-feira, deixando mais de 1.700 mortos.
4: Equipes brasileiras chegaram neste sábado e já atuam principalmente no município de Vargas, no estado de La Guaira, uma das regiões mais afetadas pelos terremotos. Até agora, foram enviados 4 voos da Força Aérea Brasileira, que levaram mais de 1 tonelada de medicamentos e insumos para atendimento de emergência, um hospital de campanha que já está montado, purificadores de água e equipes de bombeiros, com equipamentos e materiais específicos para ações de apoio a desastres, além de cães farejadores. O porta-voz do Corpo de Bombeiros de Minas Gerais, primeiro-tenente Henrique Barcelos, explica como o trabalho dessas equipes está sendo feito.
12: As ações serão concentradas em áreas com edificações colapsadas, onde as equipes vão realizar buscas técnicas, resgate e localização de vítimas, atendimento pré-hospitalar e integração com as autoridades locais por meio dos organismos internacionais.
4: Os terremotos de magnitude 7,2 e 7,5, seguidos de cerca de 20 réplicas, provocaram desabamentos na capital, Caracas, e outras cidades venezuelanas. As equipes brasileiras também vão trabalhar no reforço a telecomunicações com representantes da Anatel e no transporte e apoio aos desalojados. Reportagem Raquel Mariano.
3: Mais modernidade nas unidades de terapia intensiva, salvando a vida de mais pacientes.
2: O Ministério da Saúde inaugurou a primeira UTI inteligente do SUS no Rio de Janeiro.
3: Entre as novidades, monitoramento mais sofisticado dos pacientes e uso da inteligência artificial para reunir dados e acelerar a tomada de decisões.
2: A iniciativa faz parte do Agora Tem Especialistas.
13: Um passo importante rumo à medicina do futuro. A primeira UTI inteligente do SUS foi inaugurada no Hospital Universitário Clemente Fraga Filho, da Universidade Federal do Rio de Janeiro. A novidade utiliza tecnologias de monitoramento contínuo e inteligência artificial para acompanhar em tempo real a evolução dos pacientes. O sistema reúne automaticamente informações dos monitores, identifica sinais precoces de agravamento e auxilia as equipes médicas na tomada de decisões. Segundo o ministro da Saúde, Alexandre Padilha, a expectativa é aumentar as chances de recuperação dos pacientes.
14: Se observa mais precocemente sinais de piora ou os sinais de melhora. Então, com isso, você faz a ação, a medicação, a mudança de conduta mais rápido. Com isso, você salva esse paciente, ele sai mais rápido da UTI. Ele saindo mais rápido da UTI, gira mais o leito da UTI, você pode trazer outros pacientes da UTI. Com isso, vai reduzindo o tempo de quem está esperando para a UTI e salva vidas dentro da UTI.
13: A iniciativa faz parte da criação da Rede Nacional de UTIs Inteligentes, que recebeu mais de 180 milhões de reais em investimentos. Nesta primeira etapa, serão 10 leitos inteligentes em 7 hospitais de referência, espalhados pelo país. Depois, o projeto será ampliado para 280 leitos em 14 UTIs. A entrega faz parte do programa Agora Tem Especialistas do Ministério da Saúde, que busca ampliar e qualificar a assistência no SUS. Em pouco mais de um ano, o programa bateu recorde de cirurgias eletivas, quase 15 milhões de procedimentos. O governo federal também tem levado atendimento móvel por meio de carretas, que oferecem exames e atendimento em diversas especialidades, como ressaltou o ministro da Saúde, Alexandre Padilha.
15: Mais de 2.800 municípios brasileiros já tiveram atendimento dessas carretas. Nós vamos chegar a 150 dessas carretas até o final do ano e 81% dos atendimentos são das mulheres, porque a saúde da mulher é prioridade absoluta e as carretas têm ajudado muito na saúde da mulher.
13: A estratégia também foi responsável pela inclusão de mais de 1,5 milhão de especialistas no atendimento à rede pública do país. Reportagem Luana Karen.
3: E o Ministério da Saúde incluiu mais uma estratégia para ampliar o acesso a cuidados especializados no Sistema Único de Saúde.
2: A partir de agora, a infectologia foi incluída no programa Agora Tem Especialistas e faz parte da oferta de cuidados integrados.
3: A iniciativa tem como objetivo fortalecer a atenção a pessoas vivendo com HIV e ou com AIDS que demandam avaliação diagnóstica e acompanhamento integrado.
2: Já fazem parte do programa 6 especialidades, são elas: cardiologia, ginecologia, oftalmologia, oncologia, ortopedia e otorrinolaringologia.
3: Os cuidados integram um conjunto de procedimentos que vão desde consultas, exames e tecnologias de cuidado à condução de agravos específicos de rápida resolução.
2: Amanhã, dia 30 de junho, é o último dia da campanha de vacinação contra o HPV.
3: Mesmo após essa data, a vacina vai continuar disponível para imunização de grupos prioritários.
2: A vacina protege contra o papilomavírus humano, responsável por diversos tipos de câncer.
11: O papilomavírus humano, HPV, é a infecção sexualmente transmissível mais comum no mundo. A vacina é segura e fundamental na prevenção de diversos tipos de câncer, como os de colo do útero, vulva, pênis, garganta e pescoço. A advogada Marici Valeta conta que não quer ver o filho correr riscos e o levou para vacinar contra o HPV aos 10 anos de idade.
16: Primeiro que é uma coisa perigosa, né? Que pode levar a outras doenças bastante perigosas. Além da proteção individual, acho que a gente tem que ter em mente esse efeito coletivo, né? Que é de você interromper um pouco esse ciclo.
11: A vacina deve ser tomada antes do início da vida sexual. Ela faz parte da rotina do calendário nacional para crianças e adolescentes de 9 a 14 anos, que tem direito ao imunizante de graça. Outros grupos também têm esse direito: pessoas vivendo com HIV, pacientes oncológicos, pessoas transplantadas, usuários de profilaxia para o HIV e vítimas de violência sexual. Éder Gatti, diretor do Departamento do Programa Nacional de Imunizações do Ministério da Saúde, fala sobre a importância dessa imunização.
17: Quando a gente fala de vacinação, a gente está falando de evitar câncer. Casos que teriam um custo enorme no tratamento, e câncer, ele é de alta complexidade. Então, a pessoa, quando ela se vacina, ela está contribuindo com a sua proteção e seu bem-estar, mas também ela está dando uma grande contribuição a toda a sociedade brasileira, fazendo ali uma proteção ao Sistema Único de Saúde, garantindo que ele fique mais acessível para outras patologias e outras pessoas.
11: Até amanhã, 30 de junho, quem tem entre 15 e 19 anos também pode se vacinar de graça contra o HPV. Após esse prazo da campanha, o imunizante deve ser adquirido em clínicas particulares. Mas a vacinação gratuita continuará disponível para os grupos prioritários. Reportagem Nazi Brum.
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3: Oportunidades. Estudantes indígenas e quilombolas agora têm reserva de vagas para estágios nos órgãos públicos federais.
2: 3% serão destinados aos indígenas e 2% aos quilombolas. As regras já garantem reserva para estudantes negros e para pessoas com deficiência.
19: Para acessar as vagas disponíveis nas cotas, é preciso se autodeclarar como pertencente a algum desses grupos. Isso é feito durante o preenchimento da inscrição. A diretora de planejamento da Força de Trabalho do Ministério da Gestão, Maria Aparecida Chagas, fala do impacto da iniciativa.
20: É uma forma, né, da administração pública contribuir para a trajetória formativa dessas pessoas, para auxiliar essas pessoas no mundo do trabalho, para auxiliar essas pessoas a entenderem quais são os códigos, a forma de atuação que é o trabalho.
19: Marcelo Barbosa, da representação estudantil da Coordenação Nacional de Articulação das Comunidades Negras Rurais Quilombolas, argumenta que ter melhores chances de acessar o Estado é fundamental para esses estudantes.
21: Nós vemos uma realidade em que os estudantes precisam sair dos seus territórios para irem para a cidade para fazerem a universidade. E esse auxílio financeiro das bolsas vai ajudar na permanência desses estudantes.
19: Braulina, do povo Baniuá, faz doutorado na Universidade de Brasília pandemia e comemorou a reserva de vagas em estágios como uma oportunidade de melhoria profissional para parentes de todas as etnias indígenas.
0: Para que a gente tenha mais parentes qualificados na sua área e que tenham parentes com experiência no estágio e em outros lugares. É o primeiro passo de muito sonho que vem e estamos muito felizes.
19: Cerca de 16 mil estudantes fazem estágios na administração pública federal. As oportunidades são para nível médio, ensino técnico, graduação e pós-graduação. Cada órgão divulga os estágios que oferece e tem até o início de setembro deste ano para se adaptar às novas regras de reserva de vagas. Reportagem Carlos Oliveira.
3: Jovens que completam 18 anos em 2026 têm até amanhã, dia 30, para fazer o alistamento militar obrigatório.
2: Quem perder o prazo poderá pagar multa e enfrentar restrições, como impedimento para tirar passaporte, assumir cargo público e participar de concursos.
3: A expectativa é que mais de 1 milhão de jovens participem do processo em todo o país.
2: O procedimento pode ser feito pela internet, no site alistamento.eb.mil.br ou em uma junta do Serviço Militar.
3: Essas foram as notícias do Governo do Brasil.
2: Uma realização da Secretaria de Comunicação Social da Presidência da República.
3: Com produção da empresa Brasil de Comunicação.
2: Fique agora com as notícias do Poder Judiciário e do Congresso Nacional. Boa noite.
3: Uma boa noite, até amanhã.
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23: Supremo Tribunal Federal lança edital para receber proposta sobre a modernização do sistema de justiça. STJ decide que é ilegal a busca na casa do suspeito de um crime baseada apenas no relato de outros réus. Ministério Público Eleitoral aciona governador do Amapá por promoção pessoal na fachada da Secretaria de Educação. Boa noite, eu sou o Arthur Filho. O Supremo Tribunal Federal lançou o edital para receber propostas sobre a modernização do sistema de justiça. Os interessados podem enviar manifestações institucionais sem caráter pessoal, que deverão ser apresentadas por meio de formulário eletrônico até 15 de agosto. Fernanda Porto.
24: As contribuições serão analisadas pelo Grupo de Estudos para a Modernização do Sistema de Justiça, instituído pelo presidente do Supremo Tribunal Federal, o ministro Edson Fachin. As sugestões deverão tratar de temas como simplificação processual, redução da litigiosidade, transformação digital, governança da inteligência artificial, modernização das carreiras e da gestão judiciária, fortalecimento da integridade institucional, transparência pública, proteção dos direitos fundamentais e promoção de maior estabilidade jurídica para o desenvolvimento econômico e social do país. O edital completo pode ser acessado no portal stf.jus.br.
23: Polícia não pode entrar em casa de pessoa suspeita de um crime apenas porque outros suspeitos a acusaram. Para o STJ, esse tipo de informação por si só não é suficiente para justificar a entrada no imóvel. Fátima Uchoa.
25: Um homem foi acusado de tráfico de drogas e condenado juntamente com outras duas pessoas. Pela denúncia durante a abordagem policial, os outros dois réus o apontaram como fornecedor das drogas. Também informaram o endereço dele aos agentes, que foram ao local para realizar o flagrante. O Tribunal de Justiça de Goiás considerou a busca domiciliar legítima, mas a quinta turma do STJ reconheceu a ilegalidade dessa busca e das provas obtidas, e com isso absolveu o réu. Segundo o relator ministro Ribeiro Dantas, o ingresso dos policiais no imóvel deveria ter sido precedido de justa causa que amparasse o flagrante, de mandado judicial ou de consentimento comprovado do morador.
23: Ouvir a população para melhorar os serviços prestados. Esse é o papel da consulta pública realizada pela Justiça do Trabalho. Foram mais de 2.400 participações registradas. Mila Amaral.
5: A pesquisa aconteceu de 25 de maio a 5 de junho em todo o país e ouviu as opiniões e sugestões da população de fóruns e de tribunais trabalhistas. Entre as principais demandas, reduzir processos pendentes e julgar processos com mais de 2 anos foram sugeridos na pesquisa. Além disso, 15% dos participantes concordam que a Justiça do Trabalho deve incentivar a conciliação como forma de resolver conflitos trabalhistas. Os dados coletados também vão servir como base para definir as metas nacionais do Judiciário Trabalhista para 2027.
23: Ministério Público Eleitoral aciona governador do Amapá por promoção pessoal na fachada da Secretaria de Educação. O órgão pede a retirada

0: imediata das peças sob pena de multa diária de R$50 mil. O MP eleitoral pede também que a justiça reconheça a ilegalidade das condutas.
1: 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A você, uma ótima noite.
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3: Está no ar o Jornal do Senado.
4: Eu sou Paula Groba.
5: E eu sou Ricardo Nakaoka.
4: E estes são os destaques de hoje do Jornal do Senado, que começa agora.
5: Após aprovação do Congresso, Receita Federal divulga a primeira lista de devedores contumazes.
4: Senadora quer esclarecimentos sobre impactos da crise do BRB e do Banco Master.
5: Senado analisa estatuto para garantir direitos da população em situação de rua.
4: Boa noite.
5: Boa noite.
4: Nem todo contribuinte com dívidas é considerado devedor contumaz. Essa classificação vale para empresas que acumulam débitos tributários de forma recorrente e como estratégia de negócio.
5: A Receita Federal divulgou a primeira lista com esses contribuintes, prevista no Código de Defesa do Contribuinte, aprovado pelo Senado no início do ano. O primeiro setor a ter os nomes publicados foi o de fumo e tabaco. Mais detalhes com o repórter Douglas Castilho.
6: A lei define como devedor contumaz aquele que acumula dívidas tributárias de forma reiterada, sem justificativa e em valores relevantes. O objetivo é combater a inadimplência estruturada, que é quando as empresas utilizam as chamadas técnicas de planejamento tributário agressivo para burlar o fisco sem violar os regulamentos mais severos, reduzir a concorrência desleal, já que as empresas devedoras conseguem praticar preços mais baixos no mercado, e aumentar a transparência fiscal. Quando da aprovação do projeto que deu origem à lei, o relator senador Efraim Filho, do PL da Paraíba, fez questão de ressaltar que não é qualquer prática que se encaixa no conceito de dívida contumaz, definido de forma bastante objetiva.
7: Separar a contumácia da inadimplência, ou seja, o devedor contumaz é quem faz da sonegação seu modelo de negócio. Jamais uma empresa que está no mercado formal, que gera empregos, que paga também seus impostos, por ter um momento de crise, um período de inadimplência periódico, temporário, ela não se enquadrará de nenhuma forma nesse conceito de quanto mais.
6: O senador Isalci Lucas, do PL do Distrito Federal, relembrou que a publicação da lista é apenas uma das medidas dentro do que se chama Código de Defesa do Contribuinte.
8: Além da questão do devedor contumaz, ele de fato inclui, no sentido de respeitar a expectativa dos contribuintes, reduzir realmente a litigiosidade, usando inclusive formas alternativas de resolução de conflitos, facilitar o cumprimento das obrigações, reprimir a evasão, fraude, etc., presumir de boa fé do contribuinte.
6: Antes de incluir qualquer empresa na lista, a Receita deve fazer notificação prévia e conceder 30 dias para regularização ou defesa. Segundo a entidade, novas listas deverão ser apresentadas em julho.
4: O senador astronauta Marcos Pontes, do PL de São Paulo, defendeu investimentos em ciência, tecnologia e infraestrutura para fortalecer a capacidade do Brasil de desenvolver vacinas e responder a futuras emergências sanitárias. Segundo ele, o país precisa adotar uma cultura de prevenção, com um orçamento contínuo para pesquisa, formação de profissionais e manutenção de estruturas estratégicas para reduzir a dependência de outros países em situações de crise. O financiamento da produção de vacinas nacionais foi tema de uma audiência pública na Comissão de Ciência e Tecnologia.
5: O parlamentar também defendeu o acesso da população a informações científicas de qualidade sobre vacinação. Na opinião dele, ninguém deve ser obrigado a se vacinar, mas o conhecimento é fundamental para que as pessoas tomem decisões conscientes e contribuam para a proteção coletiva em momentos de emergência sanitária.
9: Vejo muitas ideias erradas com relação à vacina. Se me perguntar assim, você é a favor a obrigar as pessoas a tomar vacina? Não, não sou a favor de obrigar ninguém. bem a nada. Existem efeitos colaterais? Existem. Então tem que ser muito claro com relação a isso. Mostrar quais são os efeitos colaterais e a pessoa decide se toma ou não aquela vacina. E eu acredito que uma informação bem feita de ciência

0: ciência para as pessoas vão decidir pelo correto, que é tomar a vacina.
1: E a lei que ampliou as ações de combate ao mosquito transmissor da dengue, zika e chikungunya completa 10 anos.
2: Sancionada em junho de 2016, a norma autorizou medidas como mutirões de limpeza, campanhas educativas e visitas a imóveis. A proposta foi debatida e aprovada pelo Senado durante uma das maiores crises sanitárias da década. A reportagem é de Yasmin Rodrigues.
3: Em vigor desde 27 de junho de 2016, a lei que ampliou as ações de combate ao mosquito transmissor da dengue, zika e chikungunya completa 10 anos. Com participação dos senadores, o texto foi debatido em meio à emergência sanitária provocada pelo avanço dessas doenças. Na votação da proposta, o senador Humberto Costa, do PT de Pernambuco, que atuou como relator da medida, destacou a importância de fortalecer a vigilância.
4: Sem dúvida, esse é o problema de saúde pública mais crítico, não somente do Brasil, mas hoje em termos mundiais. Então, acho que deve ser um esforço de toda a sociedade nesse momento. Eu que já tive a oportunidade de ser ministro da Saúde, que tem um projeto de lei com esse mesmo conteúdo, eu creio que é uma decisão correta. Como acho também que o Congresso estará inteiramente aberto e suscetível a garantir os recursos orçamentários necessários para que o combate ao Aedes aegypti se faça da melhor maneira possível.
3: A legislação autorizou a União, estados e municípios a adotarem medidas excepcionais e também trouxe mudanças importantes no amparo social às famílias afetadas pelo surto de zika. 10 anos depois, a legislação segue como base para ações emergenciais de vigilância em saúde e é considerado um marco na resposta institucional à crise sanitária de 2016.
1: O secretário de Economia do Distrito Federal deve ser convidado a explicar na Comissão de Assuntos Econômicos os impactos da crise envolvendo o BRB e o Banco Master.
2: O pedido é da senadora Damares Alves, que quer esclarecimentos sobre as garantias oferecidas pelo GDF e os possíveis reflexos nas contas públicas. Repórter Marcela Cunha.
5: O secretário de Economia do Distrito Federal, Valdivino José de Oliveira, deve comparecer à Comissão de Assuntos Econômicos para falar sobre os impactos da crise envolvendo o BRB e o Banco Master nas contas públicas do Distrito Federal. O pedido foi feito pela senadora Damares Alves, do Republicanos do Distrito Federal, que afirmou que parte das dúvidas levantadas pelos senadores depende de explicações do governo distrital.
6: Há garantias que o GDF está dando para esse grande acordo aí, essa grande reconstrução, reestruturação do banco, que nós temos que ouvir o secretário de Economia do DF.
5: O requerimento cita dúvidas sobre garantias oferecidas pelo governo local, uso de ativos públicos, compromissos assumidos pelo GDF e possíveis reflexos fiscais, orçamentários e patrimoniais do acordo homologado pelo Supremo Tribunal Federal. Damares quer saber se a operação pode afetar a capacidade de investimento do Distrito Federal, a execução de políticas públicas, concursos, nomeações e as contas das próximas administrações.
1: O Ministério da Saúde criou uma política nacional para adaptar o atendimento do SUS à realidade da população em situação de rua.
2: O tema também é acompanhado pelo Senado, que analisa um projeto para criar o Estatuto da População em Situação de Rua. Repórter Henrique Nascimento.
7: O SUS terá novas diretrizes para atender pessoas em situação de rua. O Ministério da Saúde instituiu uma política nacional para ampliar o acesso dessa população à atenção básica. Para quem vive essa realidade, o acesso ao cuidado pode fazer diferença no momento em que vínculos familiares, emprego e moradia já foram perdidos. Rogério Barba passou anos em situação de rua e hoje ajuda no acolhimento de outras pessoas em Brasília.
8: E aí eu me envolvi com o álcool, eu conheci o crack em 1989. E o crack fez, apesar de eu não ter parentes, eu tinha muitos amigos bons. Só que o crack fez e o álcool fez eu perder os vínculos.
7: O tema também é discutido no Senado. Um projeto quer criar o Estatuto da População em Situação de Rua e prevê direitos básicos como acesso à alimentação gratuita, água potável, itens de higiene e banheiros públicos. Autor da proposta, o senador Randolfe Rodrigues, do PT do Amapá, defende que o poder público atue tanto no acolhimento quanto no combate à violência contra quem vive nas ruas.
9: O poder público tem que tomar as medidas necessárias para dar guarida e para acolher as pessoas de rua e, ao mesmo tempo, criminalizar aqueles que detestam pobres, aqueles que ofendem e atacam os pobres.
7: O projeto que cria o Estatuto da População em Situação de Rua está em análise na Comissão de Constituição e Justiça.
2: Com edição de Paula Groba e trabalhos técnicos de João Lira, o Jornal do Senado fica por aqui. Acompanhe agora as notícias da Câmara dos Deputados. Boa noite.
1: Boa noite e até amanhã.

0: Regras para blindagem de teto solar de veículos.
1: Deputados determinam a apresentação de antecedente criminal de noivos.
0: Proposta autoriza auxílio para contenção de agressor de mulher em voo.
1: Projeto em análise define ações integradas para evitar quedas de idosos.
0: Boa noite. Avança na Câmara projeto que cria uma política integrada para prevenir quedas de pessoas idosas. Quem tem as informações é a repórter Sofia Peçanha.
2: As quedas estão entre as 10 condições de saúde que mais levam à incapacidade funcional, segundo o estudo longitudinal da saúde dos idosos brasileiros. Visando a saúde e o bem-estar da pessoa idosa, a Comissão de Saúde aprovou o projeto que cria a Política Nacional de Prevenção de Quedas entre Pessoas Idosas. O principal objetivo é reduzir o número de quedas, suas consequências físicas, psicológicas e emocionais, além de promover o envelhecimento ativo e saudável da população idosa. Um dos autores da proposta, o deputado Luiz Couto, do PT da Paraíba, salientou que atualmente o Brasil não possui uma política nacional voltada para a prevenção de quedas. E com isso, a nova política visa atender essa demanda, proporcionando diretrizes e cooperação intersetorial nas áreas de saúde, assistência social, urbanismo e transporte, por exemplo. O projeto propõe ações amplas, como programas de exercícios físicos específicos que fortalecem o equilíbrio e a mobilidade, melhorias na infraestrutura urbana e nos ambientes residenciais, campanhas educativas sobre a importância da prevenção de quedas e a capacitação de profissionais de saúde e cuidadores. O deputado Alan Garcês, do PP do Maranhão, relator na comissão, ressaltou que a proposta não apenas reforça uma questão de saúde pública no Brasil e no mundo, mas também reduz os impactos financeiros para o sistema de saúde.
3: Pois se trata de inovação legislativa necessária e essencial para as pessoas idosas. Além do mais, medidas preventivas de saúde sempre economizam recursos financeiros ao Estado, pois ao evitar a queda haverá certamente redução dos gastos de recursos públicos com cirurgias e procedimentos médicos invasivos.
2: Agora, o projeto que cria a Política Nacional de Prevenção de Quedas entre Pessoas Idosas será analisado pelas Comissões de Finanças e Tributação e Constituição e Justiça. Da Rádio Câmara de Brasília, Sofia Peçanha.
4: Previdência.
1: Câmara analisa a proposta de aposentadoria para policial com invalidez permanente. O repórter José Carlos Oliveira nos conta mais detalhes.
5: A Câmara dos Deputados analisa o projeto de lei que define casos específicos de invalidez permanente que deverão garantir a aposentadoria ou pagamento de seguro a profissionais de segurança pública que sofrerem acidentes em serviço. Entre as hipóteses que impedem o exercício da atividade estão cegueira, paraplegia, tetraplegia e amputação de braço ou perna. A aposentadoria ou seguro seriam válidos para policiais federais, civis, militares e penais, bombeiros militares e guardas municipais. A proposta partiu do deputado Bibo Nunes, do PL do Rio Grande do Sul, e foi aprovada na Comissão de Relações Exteriores, onde o relator, deputado Sargento Faur, do Paraná, incluiu os policiais legislativos entre os beneficiados. A intenção, segundo Faur, é proteger todos os operadores da segurança pública.
6: Importante para dar uma segurança jurídico-financeira para policiais, operadores de segurança pública, né, que arriscam diariamente suas vidas em acompanhamentos táticos, em confrontos, e eles precisam de uma segurança tanto para o policial que sofrer sequelas graves, como principalmente para familiares, né, que porventura perdem os seus entes aí em confronto.
5: A proposta de casos específicos para a aposentadoria de policial com invalidez permanente ainda será analisada nas comissões de segurança pública, de previdência, de finanças e tributação e de Constituição e Justiça. Da Rádio Câmara de Brasília, José Carlos Oliveira.
4: Segurança Pública.
0: Câmara aprova que a ANAC requisite auxílio para deter agressor de mulher durante voo. A repórter Mônica Tati explica a proposta.
7: A ANAC, a Agência Nacional de Aviação Civil, poderá ser autorizada a requisitar força policial para deter agressor de mulher em aviões. O projeto foi aprovado em todas as comissões da Câmara e está sendo apreciado agora pelo Senado Federal. A legislação já prevê que a ANAC adote medidas necessárias para a segurança de pessoas e bens no transporte aéreo. No entanto, a proposta amplia as competências legais da agência no caso específico de agressão contra as mulheres. A relatora na Comissão de Viação e Transportes, a deputada Rosana Vale, do PL de São Paulo, explica que a proposta é importante para garantir mais clareza à lei e permitir que situações de assédio não se tornem mais graves.
8: Dentro de um avião não há para onde a vítima ir. É um ambiente fechado, um ambiente com alta vulnerabilidade. Portanto, o projeto garante uma resposta rápida, um respaldo legal para conter qualquer situação de violência, especialmente contra as mulheres. E por que destacar a proteção da mulher? Porque casos de assédio e agressão em transporte público, por exemplo, ainda acontecem de maneira costumeira e uma posição de vulnerabilidade para a mulher.
7: Rosana Vale acrescenta que o projeto não cria novas punições, mas garante a intervenção rápida, a proteção da vítima e a segurança dos passageiros e da tripulação. O projeto que autoriza a ANAC a requisitar força policial para deter agressor de mulher em aviões aguarda a votação no Senado. Se for aprovado, segue para a sanção presidencial. Da Rádio Câmara de Brasília, Mônica Tati.
4: Meio Ambiente.
1: Comissões da Câmara analisam projeto que obriga unidades de conservação a garantirem o acesso a idosos, pessoas com deficiência ou com mobilidade reduzida. Quem traz os detalhes é a repórter Júlia Lopes.
9: Com o objetivo de facilitar o acesso a todos em unidades de conservação da natureza, como parques e florestas nacionais, a Comissão de Meio Ambiente e Desenvolvimento Sustentável da Câmara dos Deputados aprovou o projeto que obriga esses espaços a adotarem medidas de acessibilidade para pessoas com deficiência, com mobilidade reduzida ou idosos. Entre as medidas previstas estão a instalação de rampas, corrimão, trilhas adaptadas, sinalização adequada, transporte interno e também a formação de pessoal capacitado. O texto também determina a criação do plano de acessibilidade, que deverá ser elaborado pelo gestor da unidade de conservação com a especificação das estruturas e adaptações a serem implementadas, os prazos de instalação e a identificação de eventuais incompatibilidades entre o plano de manejo e a implementação das medidas de acessibilidade e inclusão. O relator da proposta, deputado Chico Alencar, do PSOL do Rio de Janeiro, defendeu que o projeto se adequa à realidade das unidades de conservação e explicou como se dará sua implementação.
10: Estabelecendo, inclusive, um prazo de 180 dias para essa adequação dessas unidades à presença, participação dessas pessoas que tenham essas limitações. É interessante que a gente estabeleceu também etapas para essa implementação, a fim de que a lei desça do papel para a vida real, seja de fato efetivada.
9: Atualmente, segundo o Instituto Chico Mendes de Conservação da Biodiversidade, órgão responsável por fiscalizar e gerir as unidades de conservação federais, o Parque Nacional da Chapada dos Veadeiros, o Parque Nacional da Tijuca, o Parque Nacional Marinho de Fernando de Noronha e o Parque Nacional do Iguaçu são alguns dos locais que já contam com adaptações para receber visitantes com mobilidade reduzida. A exclusão ou limitação de acesso a esses ambientes compromete não apenas a Lei Brasileira de Inclusão da Pessoa com Deficiência, como também contraria a função socioambiental dos espaços naturais. O novo texto introduziu a terminologia usada pela legislação ambiental e de acessibilidade e segue agora para análise na Comissão de Finanças e Tributação. Da Rádio Câmara de Brasília, Júlia Lopes.
4: Comissões.
0: Câmara analisa projetos para restringir fogos de artifício e exigir informação de ruído nas embalagens. A repórter Daniele Lessa nos conta como estão as propostas.
11: Alguns estados e municípios já regulamentaram o uso de fogos de artifício. No estado de São Paulo, uma lei de 2021 proibiu a queima, a soltura e o comércio de fogos de estampido. Já na cidade do Rio de Janeiro, a Câmara Municipal também aprovou norma que restringe fogos com poluição sonora acima de um limite de decibéis. No Congresso, existem vários projetos de lei em tramitação para criar uma regra federal. Na Câmara, um dos textos mais avançados é uma proposta que reúne uma série de projetos e está pronta para entrar na pauta da Comissão de Constituição e Justiça. A ideia central é impedir fogos de grande estampido, como resume o relator, deputado Valdemar Oliveira, do Avante de Pernambuco.
12: Ele não quer proibir os fogos de artifício, apenas aqueles de grande estampido que causem mal, né, que façam uma grande poluição sonora. principalmente aos autistas, aos idosos, aos enfermos, às crianças, às gestantes.
11: Outro projeto quer obrigar que embalagens e, quando possível, que os próprios artefatos informem o nível de ruído em decibéis. Hoje a proposta aguarda aparecer na Comissão de Indústria, Comércio e Serviços. E o autor, deputado Bruno Gunning, do Podemos de São Paulo, argumenta que a padronização pode dar mais eficácia às regras.
13: Hoje está regionalizado, né? Alguns estados evoluíram, outros não nesse tema. E o que a gente quer é que o Brasil como um todo entenda o quanto fogos de estampido ele é prejudicial para os animais, e isso acaba significando mortes, acidentes. Tem registros de animais que, por total desespero com fogos de estampido, provocaram acidentes fatais de trânsito.
11: Enquanto para muitos os fogos de artifício fazem parte da tradição de festas populares, viradas de ano e comemorações esportivas, para outras pessoas o barulho pode causar sofrimento, estresse e até acidentes, especialmente entre crianças, idosos, pessoas com autismo e animais. O debate sobre como equilibrar celebração e bem-estar tem ganhado espaço entre os parlamentares. Da Rádio Câmara de Brasília, Daniele Lessa.
4: Transportes.
1: Comissão aprova regras para blindagem de teto solar de veículos. Saiba mais informações na reportagem de Maria Neves.
14: A Comissão de Segurança Pública da Câmara dos Deputados aprovou o projeto do deputado Flávio Nogueira, do PT do Piauí, que estabelece regras para blindagem de tetos solares em veículos. Pelo texto, a blindagem deve ocorrer obrigatoriamente com uma peça única e fixa. O teto não poderá ter mecanismo de abertura ou deslizamento. O objetivo da medida é evitar pontos de vulnerabilidade na estrutura do automóvel. O nível de proteção balística do teto também deverá ser o mesmo das outras partes do veículo. Como explica o relator, deputado general Pazuello, do PL do Rio de Janeiro, a proposta ainda exige a troca dos vidros do veículo sempre que houver danos na blindagem.
15: Uma das coisas do projeto é proibir a reutilização a partir apenas da parte da recuperação estética dos vidros. Não é mais blindado, perde o grau de blindagem. A outra é com relação à normatização da blindagem do teto solar. Então, o teto solar às vezes não vem blindado e às vezes fazem uma blindagem com diferença de capacidade de proteção. Essa norma ela garante que o teto solar blindado deva seguir a mesma blindagem do restante da viatura e que, por orientações técnicas, esse teto seja fixo, não seja móvel. Tenha lá a luminosidade, tenha a transparência, mas ele é fixo.
14: O texto aprovado também autoriza a blindagem parcial de veículos, tanto para uso particular quanto oficial. Essa modalidade permite proteger apenas partes da carroceria ou dos vidros e pode ter custo menor. Nesse caso, o documento do carro deverá informar quais partes estão protegidas. A blindagem de veículos no Brasil é controlada principalmente pelo Exército. Dentre as normas de segurança previstas, está a exigência de que o nível de proteção balística seja uniforme em todas as partes do automóvel. O Código de Trânsito Brasileiro, por sua vez, determina que, no caso de blindagem, o poder público não pode exigir documento ou autorização adicional para registro ou licenciamento no órgão de trânsito. Antes da Comissão de Segurança Pública, o projeto foi rejeitado na Comissão de Viação e Transportes. Agora ele segue para a Comissão de Constituição e Justiça e ainda terá de ser votado pelo plenário. Da Rádio Câmara de Brasília, Maria Neves.
4: Desenvolvimento Regional.
0: Comissão aprova projeto que cria estruturas municipais para ajuda em desastres. A reportagem é de Luiz Cláudio Canuto.
16: A Comissão de Integração Nacional e Desenvolvimento Regional aprovou o projeto de lei que estabelece a criação pelos municípios de estruturas específicas para lidar com situações de emergência e desastres. Pela proposta, os centros de operações seriam implementados com apoio do Estado e conforme o grau de risco de cada localidade. O texto aprovado é a versão do relator, deputado Benes Leocádio, do União do Rio Grande do Norte, ao projeto do deputado Júlio Lopes, do PP do Rio de Janeiro, que foi apresentado em 2024. O deputado acredita que a medida reduz as consequências na vida das famílias.
17: A grande maioria dos municípios do país já tem suas comissões de defesa civil, já tem suas estruturas nas suas diversas secretarias e estrutura de políticas públicas em cada território local, mas essa intenção do Centro de Operações de Cidade é reunir nessa estrutura todas as condições que já disponham em cada município e aí sirva de instrumento para agilizar junto aos demais órgãos, a Comissão de Defesa Civil Nacional, dentro do Ministério da Integração, a questão da burocracia existente no tocante à decretação de estado de calamidade pública para facilitar a liberação de recursos, e eu acho que esse centro de operações facilita muito mais como um arregimentador de soluções que venham realmente dar resposta com a maior brevidade possível.
16: Desde 2012, motivado por enchentes e secas na primeira década do século XXI, o então governo Lula sancionou uma lei com a Política Nacional de Proteção e Defesa Civil. Segundo o texto, os municípios deveriam coordenar as ações com estados e a União. Os municípios deveriam articular, além das ações, o levantamento da identificação dos riscos de desastres nas regiões geográficas e grandes bacias hidrográficas do país. Esses levantamentos, que originariam os planos, deveriam estar prontos nos primeiros 18 meses após a publicação da lei e atualizados a cada 3 anos. O relator do projeto aprovado na Câmara propôs que a instalação e a manutenção dos centros de operação sejam realizados com apoio dos estados e orientados conforme o nível de risco de cada município. A proposta ainda vai ser analisada pela Comissão de Constituição e Justiça antes de seguir para o Senado. Da Rádio Câmara de Brasília, Luiz Cláudio Canuto.
18: Justiça.
1: Câmara aprova a obrigação para noivos apresentarem antecedentes criminais. A repórter Silvia Munhato tem mais detalhes.
19: A Comissão de Constituição e Justiça da Câmara aprovou o projeto que inclui a certidão de antecedentes criminais e a certidão judicial civil e criminal como documentos obrigatórios na habilitação para o casamento. O relator, deputado Capitão Alberto Neto, do PL do Amazonas, explicou que a existência de antecedentes não vai impedir o casamento, mas diz que é importante para a mulher ter mais informações diante do total de feminicídios no país.
20: Imagina, se ele tem um passado de violência contra a mulher vai decidir se vai querer casar ou não, sabendo daquela informação. Não vai impedir, mas vai ser obrigatório ele apresentar esses documentos, assim como ele apresenta na hora do concurso público, ele vai apresentar também na hora de casar.
19: O texto aprovado prevê que ambos os noivos deverão ter ciência do conteúdo das certidões. O projeto que prevê a apresentação de certidão de antecedentes criminais e a certidão judicial civil e criminal na habilitação para casamentos deve seguir agora para o Senado. Da Rádio Câmara de Brasília, Silvio Minhato.
0: Termina agora o Jornal Câmara dos Deputados, produzido pela Rádio Câmara, com trabalhos técnicos de Wellington Teles e a apresentação de Luciana Vieira e Val Monteiro. Boa noite.
1: Boa noite. Você fica agora com as notícias do Tribunal de Contas da União.
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22: O Tribunal de Contas da União avaliou o programa Agora Tem Especialistas, do Ministério da Saúde. 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Em 2025, o programa não conseguiu manter o desempenho dos anos anteriores na realização de cirurgias. Uma das razões é a falta de monitoramento, que impede que as informações sejam acompanhadas de forma adequada. O tribunal fez recomendações ao Ministério da Saúde para aprimorar a gestão do programa. 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
2: Aqui na área, por aqui, Alex Bona, uma ótima noite. Que noite maravilhosa com o Brasil ganhando. E a Alemanha foi embora também, né? Que loucura.
3: Brasil!
2: Que loucura boa.
0: Pode aumentar o som. 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
2: A gente segue nas comemorações.

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Vitória!

0: Um recadinho mesmo. Por aqui, Alex Bando, tá vindo mais uma edição do Você do Comando pra gente fechar essa noite bem gostosinha juntos. Vou começar já, ó, um exemplo. Rosimar, vou te usar como exemplo hoje, hein?
1: Boa noite, bonito.
0: Boa, lindona.
1: Alex Bono.
0: Eita.
1: Eu no comando, né? Então tá. Facinho, facinho.
0: Manda.
1: Full Gás, Marina Lima. Pode ser?
2: Brasil.
1: Rosimara Ramos, Nova Almeida. Um beijo, meu lindão. Um ótimo descanso.
0: Você, sua linda, maravilhosa. Obrigado sempre pela participação. Vou pedir pra Alexa, vai ter?
3: Mais uma que não tem nem pro litoral a dois Bono.
0: Viu? Aí, ó. Mais uma. Mais uma, Rosimara. Já pode pedir música no Fantástico, mas lá também não sei se vocês vão ter.
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12: Chegando atendendo a galera de texto também, Patrícia Guzmão. 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Escolhi aqui, hein?

0: Bora fechar esse grande dia, bem com Cazuza, o tempo não para, @ Alex Bono, lá no Instagram, essa semana um monte de vídeo com curiosidade legal, hein, vou estar postando, segue lá que eu acho que você vai curtir, principalmente falando sobre nostalgia, bem legal. Tô indo nessa manhã, se Deus quiser, tamo de volta, obrigado pela companhia, tá, todo mundo que participa aí, todo mundo que tava curtindo a programação da Litoral. Amanhã a gente se fala e mais uma vez na felicidade, porque domingo vai dar mais.
1: Brasil!
0: Ai, demais da conta isso, hein.

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0: 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Já passei por isso.
1: E o quê?
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Bom, o amanhã Deus pertence, a gente não sabe, né? Vai que qualquer dia desse eu volte aqui pra poder matar a saudade, né? Mas por enquanto, hoje é o último programa, ok? E eu quero você aqui comigo, tá?

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0: dia, gente! 5h13! Excelente manhã pra você que sintoniza Litoral FM. E vamos, ó, Genimar tá aqui. Fala comigo, Genimar. Bom dia, meu amor.
1: Bom dia, Cleide Catalonga. Aqui quem fala é Genimar de Pitanga. Tô passando pra desejar uma terça-feira produtiva e abençoada pra toda a família Litoral, pra toda a família Cadeira Cativa, né? De asa e pra não esquecer de ninguém. Pra Vera do Pula Pula, pra Aninha Lopes, Leia Mara, Soninha, a Rebeca, pra Chefe, né? A Rosângela, o Toninho e o Jumal, o Reco, o Mauri, o Estevinho, Zé das Neves, o Chachel e toda essa galera que tá na escuta aí, né? A Flávia, né? Lá
0: isso
1: na
0: mesmo,
1: Itália.
0: Meu bem, isso mesmo.
1: Vão pra cima dessa terça-feira, que tudo sempre com Deus no comando, podendo ajudar a gente a ir e voltar. Isso
0: aí. Ok. Obrigada, meu amor. Um beijo. Soninha.
2: Olá, Cleide. Bom dia.
0: E aí, meu amor.
2: Terçou, hein? Já estamos por cá. Prontinha para mais um dia. Um pouquinho triste, mas... prontinha para mais um dia. Aos ouvintes das cadeiras cativas, bom dia. Lena Mara, Claudineia, José Carlos, Leomar, Robson, bom dia. Cleide, bom trabalho, fica com Deus e até amanhã. Não sei, beijo, ainda calma.
0: Para, Sônia, faz sinal, que senão eu choro. Ai, Jesus. Não quero isso, tá, gente? Como eu falei, eu quero um programa muito feliz, viu? Ai, sua linda, te amo também, tá? O Wellington Reis tá ligado com a gente. Luiz Amendoim de Colatina. Fala, Luiz, bom dia!
3: Terçou, bebê, uma terça-feira abençoada para todos meus amigos ligados na Litoral. Última terça-feira do mês de junho. Vamos para julho,
0: mesmo,
3: se Deus quiser. Um abraço para todos meus amigos ligados na Litoral. Um abraço, meu amigo Beto, minha amiga Rebeca, meu amigo Pezão, meu amigo Alex, todos ligados na Litoral. Saudade 0 a 100, para não esquecer, ninguém. Um abraço para todos os cadeiras que ativa, já ligado de norte a sul do Espírito Santo, só da Litoral, tô na Litoral, tô legal, Cleide, é o Brasil.
0: É o Brasil, é mesmo, hein, gente, arrebentamos ontem, nossa, que sufoco, Jesus, eu achando que ia ser 3-1, mas não, não foi, né? José Aécio Ferreira, eita, Cleide, é Brasil na cabeça, com sufoco, mas deu certo, foi. José Luciano de Santos Dumont, um beijo pra você, meu amor. Obrigada aí por todos esses dias. José Luciano costuma ser a primeira pessoa a mandar um bom dia aqui. Te amo, viu? Beijo pra você, pra sua esposa Adriana, as filhas Júlia e Isadora também. Cláudio José de Nova Carapina 2 também. Manda recadinho antes mesmo de eu chegar. Rafael do Balneário de Carapebus, um beijo, meu amor. Ótimo dia. Márcia Mendes, Luiz Fernando no Centro de Vitória. Sempre com mensagens lindas que ele manda aqui pra gente. Obrigada, tá, meu amor? Evanja, bom dia!
4: Bom dia, Cleidinha. Bom dia, Sol. Bom trabalho, meninas. Uma ótima, maravilhosa terça-feira pra vocês. Bom dia pra todo grupo da Dedicativa, pra todos os meninos. Era assim, que ser ninguém, né, Cleidinha?
0: Exatamente.
4: Cleidinha do céu, que jogo foi aquele ontem?
0: Não
4: Jesus
0: fala, não.
4: Amado, meu coração quase saiu pela boca.
0: Haja coração.
4: Beijo, beijo, Sol. Vai já tá aí.
0: Beijo, meu amor. Ótimo dia. E essa aqui, hein? Ai, Jesus. Jesus amado. Essa eu canto tudo, gente. Ainda mais que, ó, são três músicas, é um popurri. Eu juro, Temporal de Amor e Horizonte Azul. Bora. 5h16, bom dia.

0: madrugada aqui, ó. Só entrou. Ninguém tira esse título. Até hoje, né? Eita, bom dia! 5h24, gente, eu amo. Amo essa música. Amo, amo. Ela me traz recordações maravilhosas. Todas com você, viu? Porque afinal de contas essa música é mais antiga que a gente. E quando eu comecei no rádio lá com meus 15 aninhos de idade, eu já tocava. Ai, Jesus. Deixa eu ver quem é que tá aqui comigo. Rebeca Andrade, bom dia, Rebeca. Fala comigo.
1: Bom dia, queridinha. Oi, gente. O que tá acontecendo? Ah, não. Quem vai acordar nós de madrugada?
0: Zé,
1: minha querida, eu desde já te agradeço muito pela nossa amizade. Eu sempre gostei muito de rádio, eu sou muito fã, sempre fui muito fã. Né? Vocês sabem, eu não sou daqui, sou do Rio de Janeiro, então, de lá pra cá é isso aí. Mas obrigada por tudo.
0: Obrigada, né? Você, meu
1: e que
0: amor.
1: Deus te abençoe. Por onde você passar, Deus vai te abençoar. Ele muito, abençoa. Muito, muito.
0: Ele é maravilhoso, eu sei disso. E a todos nós, né, Rebeca? Obrigada pela sua amizade também, viu? Maria Cristina Marriel, de Mata da Serra, tá ligada com a gente. Um beijo, ótimo dia. Nicolas!
2: Bom dia, Cleide. Um abençoado dia pra você, amém, a todos da rádio, a todos os ouvintes que curte essa rádio maravilhosa. Nós por cá iniciando aqui há mais um dia de trabalho aqui, Orleans aqui sentido Paris, com destino aqui à Alemanha.
0: Vamos pra Alemanha.
2: Um abraço a você e a todos aí, ó.
0: Obrigada, meu amor, obrigada da carona aí de todos os dias, adoro. Wellington, bom dia.
3: Alô, Clevinha Costa Longa, bom dia. Bom dia, Sol, bom dia a todos do Inter Litoral. É, Clevinha, testou, hein, graças a Deus.
0: Testou.
3: A paz então nos abençoa. Tá? Mais um dia de vida, um dia de trabalho, tem um dia abençoado para todos nós. É isso aí, gente, com Deus. É trabalho. Tchau.
0: Obrigada, meu amor. Um beijão. Obrigado. Especial para você também, viu? Edivaldo, quanto tempo?
4: Bom dia, minha amiga Cleide.
0: Bom dia,
4: Costa
0: meu
4: Longa.
0: Amor.
4: Passando aqui para desejar uma ótima semana para você, todos os ouvintes do Litoral, toda a família Cadeira Cativa. Cleidinha, essa seleção brasileira vai infartar nós.
0: Vai. Eu concordo.
4: Enfim, partiu. Oitavas de final.
0: Isso, e seja o que
4: vamos
0: Deus quiser.
4: Vamos sofrer mais,
0: né,
4: um pouco, né? Nossa. Vamos sonhar mais um pouco, né?
0: É, a gente tá sonhando e tá sofrendo ao mesmo
4: tempo. Aquele abraço, beijo grande pra você.
0: Beijo, meu amor, ótimo dia, tá? Helena!
5: Bom dia, minha florzinha.
0: Bom dia, meu amor.
5: Acho que esse vai ser meu último bom dia pra você aqui, né? Nessas madrugadas. Li seu texto lá da rádio, já chorei bastante. Vou sentir a sua voz, falta da sua voz aqui nas madrugadas. Mas eu espero que você seja muito feliz na sua nova jornada, viu? E que o Senhor esteja te abençoando aonde quer que você vá, minha florzinha, tá? Vamos sentir sua falta, viu? Muito, muito, muito, muito. Beijo, seja feliz.
0: Beijo, meu amor, muito obrigada. Eu recebo todo esse amor, todo esse carinho que eu sei que é puro e verdadeiro, tá bom? Obrigada de coração. Marcos Gargamel, de Jardim Camburi, também tá ligado com a gente sempre.
6: Bom dia, bom dia. Litoral FM,
0: é o Alex,
6: meu maior do estado. Ei, Credinho.
0: Ei, meu amor.
6: Tá todo mundo alegre, o Brasilzão ganhou ontem.
0: Isso,
6: que sufoco, hein, Credinho, que sufoco.
0: Fala,
6: hein?
0: Não, meu filho.
6: Quem fala
0: achei que
6: é Alexandre aqui do Vila Maria, aqui, Canivete. Manda alô pra mim, Credinha, minha amiga da infância. Ei, Credinha, só você pra alegrar nosso dia, viu? Porque se você não tiver aí, moço, o dia é ruim, viu? Mas graças a Deus que você dá atividade aí. Valeu, tô na melhor que a Litoral FM.
0: Obrigada, meu amor, pelas palavras aí, tá bom? Beijo pra você bem especial. Beijo também pro Brumate de Colatina, tá ligado com a gente. Valeu, meu amor, obrigada pelas palavras, viu? Quem mais aqui? Dene de Alzira Ramos também tá ligado com a gente. Jovanilson. Cadê Jovanilson? Fala comigo, Jovanilson.
7: É, no comando Cleide, Costa Longa. Bom dia, Cleidinha. Estefão, né? Cleidinha, quero mandar um alô pra todo o chofer aí que tá na estrada. Pro meu pai José lá na Flutimel, com os pés do programa. É, Cleidinha, graças a Deus que nosso Brasil ganhou de novo, né? Foi sufoco, mas não, né? Cleidinha, vamos ali, né? Correr atrás do leite das crianças, porque na litoral é tão mais que legal. Partiu que ninguém viu. Em Santa Teresa, Cleidinha.
0: É isso, meu amor. Um beijo pra você. William Moura também

0: 8h33, bom dia! Deixa eu mandar um beijo pra minha amiga Nina Venâncio, lá na Itália. Beijo, lindona. Te amo também, viu? Quem mais? Falando em Itália, vamos pra Inglaterra. Zé Carlos, bom dia!
1: É, Cleitinho. Tô sem palavras.
0: Olha o barulho do cavalo andando.
1: Eu vou desejar tudo de bom pra você, que Deus te caminhe pra mim, tá? Um abraço, amiga. Boa sorte. Ai. Mas toca o Amadão aí hoje, não?
0: Deixa comigo, já tá pronta na programação. Um na ponta da agulha, como diz o outro. Te amo, viu? Ai, Jesus. É isso que eu não quero, já não quero chorar. Por favor, hein? Por favor, vamos fazer um programa lindo, como eu falei, tá? É o último programa e ele tem que ser muito especial pra gente. Joel Flores, bom dia!
2: Bom dia, Coidinha Costa Longo, bom dia, Sol, Misa, Toral, Cadeira Cativa.
0: Terço.
2: Uma terça-feira.

0: aguento. Obrigada, Magrela. Marta Marquezine, de Cachoeira de Itapemirim, um beijo, meu amor. Muito obrigada também, viu? Quem mais aqui? Deixa eu ver. Alô?
1: Bom dia, aqui é o Carlos Majeski, falando aqui da França.
0: Ei,
1: trabalhando de caminhoneiro pelas Europa da vida.
0: Vambora, me leva aí.
1: Batendo a saudade ouvindo a Litoral.
0: Ah,
1: eu tô legal. Um abraço pra todo o Brasil.
0: Isso.
1: Em especial.
0: Obrigada, meu amor. Obrigada, obrigada. Quem mais tá aqui? Matheus, fala comigo. Bom dia.
2: Bom dia, amiga Cleide. Matheus Terminais. Tô um pouquinho ontem, amiga, né? Se viu a madrugada.
0: Aí, ó.
2: Você tá ali no litoral. Pode ser nosso.
0: Obrigada, meu amor. Um beijo especial pra você também. Alô, Gilberto? Cadê o Gilberto? Ih, Gilberto. Ó, dó, não vai rolar. Olha lá, tá ruimzinho.
3: Bom dia,
0: Alessio.
3: Editorial, aqui é o Alessio de Colatina. Uma terça-feira produtiva abençoada aí pra todos que estão ligados na Editorial.
0: Vai ser lindo.
3: É pra Luiz Amendrini, Rebeca Andrade e a todos os ouvintes da Editorial. Quero dizer que foi muito bom enquanto durou, mas estamos sempre juntos aí na Editorial,
0: isso,
3: porque
0: isso.
3: Litoral é Litoral. Estamos juntos. Aquele abraço, Cleide. Tudo de
0: um
3: bom
0: abraço,
3: na sua vida.
0: Meu amor.
3: Fica
0: obrigada.
3: Com Deus.
0: Obrigada pelas palavras. É isso. Gratidão. Só gratidão. Essa é a palavra. 5:36.

0: Bom dia, Cleidinha. Bom dia, Sol. Tudo bem com vocês? Sou eu, Rosângela Bernardoni, do bairro São Miguel em Colatina. Passamos um sufoco ontem, hein, Cleidinha? Menina de Deus, haja coração, hein? Cleidinha, deixa eu mandar um beijo enorme, especialmente pra você.
1: Obrigada.
0: Ai, Cleidinha, até difícil falar isso, hein? Menina, como serão nossas manhãs sem ouvir sua voz? Faz isso não.

0: pra você. Beijo enorme, Cleidinha.
1: Beijo, meu amor. Obrigada, viu? Um abraço especial. Quem mais tá aqui com a gente? Vanja. Vanja já falou, não já? Obrigada, meu amor. Obrigada, tá? É, Carla Hilda também tá ligada com a gente. Um beijo. Fabiano de Cariacica, passando para desejar felicidades e tudo mais. Obrigada, viu, meu amor? Andréia Magalhães, em Cachoeiro de Tapimirim. Betão, um beijo. Obrigada pelas palavras. Luiz Amendoim de Colatina, Luísa Dira, em São Caetano, Rio Novo do Sul. Adalberto Souza e Jabaeté. Beto, bom dia.
2: Bom dia, Cleio. Beto Penitente Colatina. Um velho sábio disse: fracassamos quando a xícara bonita é para as visitas.
1: E não
2: para
1: a gente.
2: E o copo de extrato é para a nossa família.
1: Aí não dá, né?
2: Beijos, minha querida. Nós chamamos.
1: Seu lindo.
2: Aonde você for.
1: Ô, seu fofo.
2: Estaremos juntos para sempre.
1: Tá bom, meu amor. Obrigada.
2: Um beijo. Que Deus te abençoe nessa nova caminhada.
1: Ele abençoa. Um beijo.

0: amo tanto.
1: É um pedido do fundo do meu coração. Não perde seu tempo brigando, não. Principalmente com aquela pessoa que você ama.
2: Patrícia!
1: Falo isso de todo o meu coração. Não vale a pena. Se você ama alguém, não desconta nada em cima dessa pessoa. Muito pelo contrário, ame. Ame incondicionalmente. Pelo amor de Deus. Não perca tempo brigando. Esse é o meu combinado. É o meu pedido pra você, tá bom? Olha pra aquela pessoa, embora a gente passe uma raivazinha, aquela coisa, né? Você dá uma respirada fundo e fala assim, mas eu amo essa mulher, ou esse homem, ou essa pessoa, meu filho, minha mãe, meu pai, seja quem for. Perde tempo brigando, não. É um tempo desnecessário, sabe? Pelo amor de Deus. Val Baiano tá ligado com a gente, Márcia Mendes também, obrigada, lindona, muito obrigada, viu, pelas palavras. Ana, bom dia!
3: Bom dia, Clendinha!
1: Ai, meu Deus! Ai, Ana, não faz isso comigo, pelo amor de Deus!
3: Ai, desculpa, desculpa que eu não tava preparada pra isso.
1: Ai, meu Deus!
3: Mas eu te desejo tudo de bom.
1: Obrigada.
3: Esse novo ciclo que se inicia na sua vida. E que você seja muito, muito, muito, mas muito feliz, Clendinha.
1: Muito obrigada, meu amor. Muito obrigada, muito obrigada. Vou até cortar o áudio dela aqui, gente. Senão, como é que eu vou trabalhar? Não vai ter como. Deixa eu ver mais quem tá com a gente aqui. Obrigada, Vera. Vera do Pula Pula. Beijo, meu amor. Muito obrigada, viu, pelas suas palavras. Edivaldo Neves também, muito obrigada. Gilberto, agora vamos ver, hein, se seu áudio abre, hein? Abriu, hein? Ih, não tá saindo nada. Ô, Gilberto, o problema, eu acho que... Será que tá entre eu e você? A nossa tecnologia, a nossa máquina? Será, gente? Beijo, viu? Deusimar, alô, bom dia.
4: Bom dia, bom dia, bom dia, Cleidinha, Costa Longa.
1: Opa!
4: Terça-feira abençoada pra nós todos. Cleidinha, ontem foi feriado aqui em Cachoeiro do Itapemirim.
1: Foi mesmo, é verdade.
4: Hoje estamos de volta nos trabalhos.
1: Vambora.
4: Um abraço aí super especial para Ivonete da Inamarme, juntamente com os funcionários todos. Márcio, que te ama.
1: Ei,
4: a
1: Márcio.
4: A galera toda da Inamarme, aqui na van, aqui, a gente indo pro trabalho agora, lá para Barieira. E um abraço especialmente para você, Cleidinha.
1: Obrigada,
4: tudo de
1: meu
4: bom.
1: Bem.
4: Terça-feira super iluminada para nós todos, valeu?
1: Obrigada, obrigada.
4: E ó, não vai esquecer do sol não, tá? Sol, um abração, filho.
1: Isso, meu bem. Beijo gostoso também aqui pro meu amigo Itamar. Falou que vai curtir o programa inteirinho hoje. Oba, obrigada, meu bem. Beijo, viu? Obrigada pelo carinho. Um abraço gostosão também aqui pro Edilson. Fala, Edilson. É de Iconha? Acho que
5: bom
1: não.
5: Dia, Cleidinha. Bom dia. Que Deus abençoe a terça de todos os ouvintes da Rádio Litoral, hein? E o Brasil ontem, Cleidinha?
1: O Brasil foi,
5: Brasil,
1: nossa senhora, acha coração.
5: Deixou os brasileiros um pouco, com o coração um pouco...
1: Um pouco?
5: Brasil. Acelerado, hein?
1: Tá amarrado.
5: Mas no final tudo deu certo.
1: Amém. Eu tinha
5: tenho
1: certeza
5: bom dia,
1: que ia
5: que
1: dar.
5: Deus abençoe todos.
1: Valeu, meu amor. Beijo, obrigada, viu? Francisca, em Vila Nova de Colares, bom dia.
6: Bom dia, Cleidinha. Que Deus abençoe nossa terça-feira, né? Que Jesus te dê muita força, muita saúde.
1: Isso,
6: só quero saber
1: nós
6: de uma coisa.
1: Fala.
6: Eu não tô entendendo nada. O pessoal tá... você tá saindo da rádio?
1: Vou explicar. Pra quem ligou o radinho agora, sim. Hoje é o último programa, o meu último programa. E eu quero um programa muito feliz. Como eu sempre venho trabalhar todos os dias, pensando assim, é o meu primeiro programa, eu quero fazer o meu melhor. Não tem aquela coisa de o primeiro dia de trabalho, a gente quer mostrar serviço? Eu sempre trabalhei assim, todos os dias da minha vida. E hoje, sim, é o último programa que eu faço aqui na Litoral FM. E eu quero que ele seja lindo, maravilhoso. E conto com a colaboração de vocês aí. Tem uns áudios chegando aqui, o povo chorando. Eu tô cortando tudo, gente. Tô colocando, não, porque senão eu choro junto. Eu quero alegria, muita alegria, tá? 5h57.

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0: Carlos, alô?
1: Bom dia, Fredinha. Que é Robertão de Graúna. Eu aqui em Lajinha de Pancas, naquele fiozinho arrumado. Que pena que você vai parar com o programa. Oh, meu Deus, vamos sentir muita.
0: Oh, meu amor, obrigada pelas palavras aí, viu? Obrigada mesmo. Vamos pra Londres!
2: Cleide, ei, o que que está acontecendo?
0: Meu Deus.
2: Bom dia. Bom aliás, dia. O que que vai acontecer com as minhas manhãs, Cleidinha? Onde você vai? Você vai me abandonar, Cleidinha? Oh, Cleidinha, Deus abençoe sua vida. A gente vai sentir muita saudade, muita falta sua.
0: Imagina eu.
2: Principalmente pra gente que é assíduo da madrugada junto com você. Mas, ó, na moral, se for benção, cai pra cima, porque você merece.
0: Obrigada.
2: Você é uma garota top, você merece o melhor de Deus dessa terra. Sucesso por onde você for, por onde você passar na sua nova jornada. Deus é contigo, garota.
0: Que lindo.
2: Rasga tudo.
0: Obrigada,
2: lindeza. Deus te abençoe. Um dia abençoado pra todos nós aqui, hein? Tamo junto, litoral. A gente tá legal, mas sem Cleidinha a gente vai ficar um pouco triste. Vai, vai que vai, Cleidinha. Isso. Manda tudo que é seu.
0: Obrigada, Adriana. Um beijo, meu amor. Eu sei, eu faço companhia pra ela e ela faz companhia pra mim há muitos anos. Ela lá em Londres e eu aqui no Brasil. Beijo, meu amor. Beijo pra Girlando Xavier de Cariacica. Obrigada pelas palavras também, viu? Alô, Ricardo.
3: Bom dia, Cleide. Bom dia a todos aí da Litoral.
0: E meu seguidor.
3: É.
0: Não é?
3: Que seja um dia abençoado para todos nós.
0: Será, meu amor.
3: No final de mês, né? Abençoado. Amanhã um novo mês.
0: Isso.
3: Seja tudo de bom para nós. E para você, Cleide, nessa nova jornada, nova etapa. Nova fase da sua vida, sucesso.
0: Valeu.
3: É tudo de bom. Sentiremos sua falta, mas também a vida é formada de ciclos.
0: De
3: né? Então, é assim. Começamos, uma hora temos que terminar, encerrar. Mas sempre vem um novo recomeço.
0: Graças a Deus, né? Obrigada, meu amor, pelas palavras. Lalá em Colatina tá ligada com a gente também, Gabriel e Chiquinha. Marina em Colatina, obrigada, Marina, pelas palavras aí, viu? Valeu, magrela, sua fofa. Ei, Duda, Duda Mel.
4: Bom dia, Cleidinha. Quem fala aqui é Duda Mel. Bom dia pra você, um bom dia pro Toninho. Daí pra Pula, pra Xer, meu amigo Jefinho. Bom dia pra Lívia. Bom dia, bom dia.
0: Valeu, meu anjo. Quem mais aqui? Joel. Alô!
5: Bom dia, Cleidinha! Bom dia a todos os ouvintes da Litoral! Cleidinha, tô sabendo aí que você vai aposentar, né?
0: Aí, ó! Será, gente?
5: Nem falou nada comigo, né? Bom dia, meu amor!
0: Bom dia,
5: quanto
0: meu
5: tempo
0: amor!
5: Que eu não falo contigo!
0: Seu lindo.
5: Lindona! Hora dessa eu vou lá na sua casa, hein?
0: Vai sim,
5: comer
0: vai
5: um
0: sim!
5: Churrasco lá!
0: Vamos fazer um churrasco, Joel!
5: Bom dia, meu amor!
0: Bom dia, eu vou pegar uma vaca dessa sua fazenda aí, fazer um churrasco dos bons, hein? Só picanha, enfo! Um beijo, meu amor! Aposentar? Jamais! E com essa energia que eu tenho, de vontade de trabalhar? Ah, meu Deus! Ah, Jesus! 6h16!

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0: você que tá aí, ó, em sintonia com a Litoral FM. Obrigada, viu?
1: Obrigada mesmo. Deixa eu ver quem tá aqui. Fábio Araújo, de Bela Aurora, mandando beijos e abraços pra todo mundo. Francisca também. Quem mais? Oh, meu Deus. Ó, o Edilson Bispo. Cleide, o que que tá acontecendo aí? Eu não tô entendendo o que tá acontecendo. Edilson, hoje é meu último programa aqui no rádio. Ok? É isso que tá acontecendo. Mas eu não quero ninguém triste, ninguém chorando, nada. Eu quero todo mundo feliz pra gente fazer um programa incrível, lindo, digno de... do que eu sempre fui pra vocês e vocês foram pra mim, de energia boa, positiva, sempre pra cima, cabeça erguida, mesmo cheio de problemas, como todos nós temos, certo? Vamos fazer um programa lindo, hein, gente? E companhia um pro outro, que é isso que eu vim fazer aqui. Henrique de Guarapari mandou uma foto incrível. Nossa, que é isso, hein? Gente do céu, bora, Cleide, dar um pulinho ali em Aracruz? Vambora, vambora, com esse dia maravilhoso nascendo, então. Meu Deus do céu. Deixa eu ver. Rogerinho, bom dia,
2: povo,
1: meu bem.
2: Litoral, nosso coração é um coração amado por Deus. Somos fortes, somos guerreiros, vamos à luta, somos vencedores. E essa semana já foi abençoada. Porque para nós cachoeiras começa hoje. E nós somos
1: mesmo,
2: como?
1: Foi feriado
2: Brasil,
1: ontem.
2: Brasil, Brasil, Brasil. Alegria, alegria, já litoral, tô legal. Bora.
1: Bora, bora, meu amor, um beijo.
3: Bom dia, Cleidinha.
1: Oi.
3: Não sou de me comunicar muito aqui no seu horário, mas eu te escuto todos os dias.
1: Te assisto,
3: a única que apresenta de pé. Eu peço a Deus para que abençoe seus passos, sua caminhada e todos os seus ciclos. E não só eu, como todos os ouvintes do Litoral, estaremos morrendo de saudade de você, viu?
1: Sim, eu também.
3: Que Deus abençoe sua vida. E vamos sentir falta aqui de madrugada e pelas manhãs.
1: Obrigada,
3: beijo.
1: Meu amor, pelas palavras aí, viu? Eu também vou sentir muita falta, pode ter certeza.
4: Alô, Litoral, último posto calor. Bom dia, Cleidinha. Terçou e nós tá como?
1: Como? Feliz da
4: Cleidinha,
1: vida.
4: Feliz por você, tá? Até hoje você entregou o seu melhor.
1: Sim.
4: Adoramos estar, adoramos amanhecer com você. E que Papai do Céu abençoe essa nova jornada que você está traçando para sua vida, tá?
1: Ele abençoa.
4: Você
1: Obrigada.
4: Indica o caminho e ele abençoa e abre o caminho para você.
1: É isso.
4: Tá bom? A gente está com você. Te amamos, Cleidinha.
1: Te amo também.
4: Vamos que vamos, ligado na Litoral, porque na Litoral, Cleidinha, é muito mais legal.
1: Seu lindo. Obrigada. Um beijo.
5: Olá, Cleide Costa Lango. Bom dia, minha querida. Diretamente Cachoeira de Itapirim, Gato Preto, desejando uma terça-feira abençoada. Mandando a lupa para a Xéria, amor da minha vida. Verinho do Pula Pula, Chibinha, Gil, Marcos Bob, Nando Júnior, Moacir Pintor, Ariel Chugão Lenha, Duda Mel, Zé Paulo Bini, Aracuí, para Gigante, para Leomar, para Daniel, para Serginho do Posto de Mola, Aliança, para Peixim, lá em Cantagalo, para a Turma de Una, Municeiro, Cachoeira Alta, São Vicente, Gruta, Atijuca, Lambari, Urupi, Marapé, um bom dia pro Grupo Cadeira Cativa, um bom dia pro pessoal da saúde, pra minha família Grande Vitória. E na Litoral, tô muito legal nessa terça-feira abençoada em trabalhar levando você de carona comigo.
1: Pode me levar, eu vou pra onde vocês quiserem. Tá sim, sempre fui, né? Fácil, não vai ser hoje que eu não vou ser. Valdinéia Miranda de Porto Novo também tá ligada com a gente. Quem mais?
6: Ah, e dizer que nós já tivemos momentos lá dois.
1: Ó, Renato.
6: Ai, ai, ai. Né? Do Orkut, né? E Orkut.

0: prolongar muito não, senão já viu, né?
1: É, isso aí.
0: Um abraço, tudo de bom.
1: Obrigada.
0: Papai, estamos te protegendo e guardando onde você estiver, minha nega.
1: Amém, meu amor. Quantas buzinadas eu recebi, gente, ao longo do rádio. Meu Deus do céu, desses anos. Nossa, que delícia. Dos caminhoneiros, carreteiros, dos motoristas de ambulância, motoristas da saúde. Ai, gente, muitos, muitos foram. Del, beijo pra você. Ângelo, alô.
2: Bom dia, Cleidinha. Bom aqui dia. É o Ângelo de Linhares. Eu não te conheço, mas vou sentir muito a sua falta. Nossa, todas as manhãs.
1: Obrigada, meu amor. Também sentirei falta, viu? 6h36.

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0: Falei isso dias atrás. Teve uma pessoa, estou vivo pedindo conselho, logo pra mim, eu vou falar a verdade, né? Aí a pessoa vem falar, ai, Cleide, pisei na bola com uma pessoa muito especial. Aí eu falei, caramba, você já se colocou no lugar dela? Você tá querendo que ela te perdoe fácil assim? Você tá querendo que ela faça o quê? Se coloque no lugar dela e tenta me responder o que você faria. Já mandei logo assim. Ah, é muito triste, né? Magoar alguém, machucar alguém, brincar com o sentimento da outra pessoa. Deus me livre. É bom a gente olhar pra gente primeiro pra depois. Será? E se fosse comigo, né? É melhor não fazer nada pra não se arrepender. A verdade é essa, né? Rita de Cássia, de Bela Vista, né? Beijo, meu amor. Oi, fala comigo.
1: Tia, bom dia, bom princesinha dia. Jesus. Pô, minha flor, já tô sentindo sua falta, gatona.
0: Linda.
1: Mas que Papai do Céu te abençoe, aonde você for.
0: Obrigada,
1: tá bom, meu filho. Que mais que já deu tudo certo. Isso. Na tua vida, viu?
0: Já
1: estou
0: deu,
1: aqui
0: sim.
1: Na torcida, minha linda.
0: Obrigada, meu
1: beijo,
0: amor.
1: Beijo, minha flor, no seu coração, que você venha ter um lindo dia. Tá?
0: Vai ser lindo, sim, com certeza. Obrigada.
2: Bom dia, bom dia, bom,
0: bom dia,
2: Cleidinha.
0: Gabriel.
2: Bom dia, Sol, que é o Gabriel Santana, o embaixador do Moto Aplicativo.
0: Aí, ó.
2: Cleidinha,
0: você
2: tinha que ter dado essa notícia outro dia. Você tá doido, todo mundo na maior felicidade que o Brasil ganhou.
0: Tá,
2: e você joga uma bomba dessa falando que tá se despedindo. Mais
0: Deus.
2: Sucesso, minha amiga. Não sei pra onde você vai, mas se você pensou nisso aqui, você tá determinado e vai
0: sim.
2: dar tudo certo. Já deu tudo certo
0: já
2: em nome de Jesus. Beleza, Cleidinha? Eu vou continuar te mandando bom dia todos os dias. Então você continua acompanhando a nossa Litoral FM, beleza?
0: Seu lindo,
2: na
0: obrigada.
2: Litoral, muito legal.
0: Beijo, meu amor, ótimo dia, viu? Ei, lindona, bom dia.
3: Cleide Costa Longa.
0: Rosimar.
3: Minha rainha.
0: Oh, meu Deus.
3: Minha querida. Minha ídola. Tanto eu desejei que este dia não chegasse. Não poder ouvir a tua voz de manhã cedo na rádio. Fiquei triste quando não tinha mais o telefone com fio, quando eu ligava e você e Sol me atendia e eu tentava ser breve, mas era tão gostoso já naquela época poder falar contigo. E hoje que eu tenho a oportunidade de, através do computador da minha empresa, o meu celular também, eu poder ver você desejar bom dia, esse bom dia maravilhoso de todas as nossas manhãs. Eu tenho que te agradecer muito. Muito, muito, muito.
0: Oh,
3: saiba
0: amor.
3: Que eu quero e vou me esforçar ao máximo para te acompanhar nesse teu novo voo. Que você seja feliz, minha rainha.
0: Obrigada, meu amor. Vou te cortar aqui, porque senão a gente não trabalha, nem você, nem eu aí, né? Sinto muito, viu? Em cortar seu áudio maravilhoso, mas eu vou ouvir ele inteirinho já já, tá? De todo o meu coração, muito obrigada. Marcos Gargamel em Jardim Camburi também tá ligado com a gente. Ah, já
4: bom dia, Cleidinha. Bom dia, Salade.
0: Olha quem apareceu.
4: Cleidinha, você, a vingança é um prato que se come quente.
0: É o PS Paraguaio,
4: falar,
0: gente.
4: A Solange ficou pegando aí essas férias aí prolongadas aí, fazia tatuagem aí do patrão.
0: Fazia.
4: Aí você falou que ia se vingar, tá aí, ó. Agora você vai pegar férias prolongadas.
0: É,
4: mas nós
0: estamos
4: aqui pra poder te parabenizar aí. Pelo seu novo projeto aí, Deus vai ajudar sempre, te abençoando aí.
0: Obrigada,
4: vai dar
0: bem.
4: Tudo certo.
0: Já deu.
4: A gente vai sentir saudade de você e, como você disse, você vai voltar aí para as ondas rádios aí e nós vamos estar aí na sua cola.
0: Se Deus quiser.
4: E seu projeto aí, nós vamos acompanhar você também, que a gente não larga você em paz, não, viu?
0: Ah, isso que eu preciso.
4: Então,
0: eu
4: isso aí,
0: preciso.
4: Fica com Deus. Obrigado aí pelos 20 anos aí que proporciona pra gente. PS Paraguai aí, ficou aí muitos anos enchendo o saco e você dando a moral aí pra gente aí.
0: Oh, meu Deus.
4: O Flamengo deu muitas alegrias e tristeza, mas nós estamos aí. Então, beijo pra vocês duas, viu?
0: Beijo, meu amor.
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0: Bom dia! Pra você que ligou o radinho agora, saibam que hoje é o último dia que eu apresento o programa junto com a Sol. E meu coração, Jesus, eu não posso falar muito, senão eu começo a chorar e eu não quero chorar. Principalmente nesse momento que eu quero levar pro resto da minha vida como uma lembrança maravilhosa de ter estado ao seu lado por quantos anos, Sol?
2: 16 anos.
0: 16 anos, gente. Pensa, nós duas. Ai, meu Deus do céu. Ó, a gente quando passa mais tempo com os nossos colegas de trabalho, eles têm que ser muito especiais pra gente, porque a gente passa mais tempo com eles do que com a nossa família.
2: Verdade.
0: Então, por isso, eu quero te alertar o seguinte, você que tá trabalhando, você que tem uma equipe bacana, que trabalha com outras pessoas, valorize essas pessoas, porque elas, se bobear, são até mais importantes do que a sua própria família, que são aquelas que te acolhem, aquelas que te ouvem, aquelas que estão ali pra tudo. Claro que tem sempre aquele dedinho podre, aquela pessoa que, né?
2: Não em todo lugar.
0: Em todo lugar, mas não é o nosso caso. Então hoje vai ser um programa lindo ao seu lado. O meu último.
2: Pois é, gente, é difícil falar, mas assim, como o Cleide falou, eu tava ouvindo desde 5 horas da manhã, que seja um programa alegre.
0: Feliz.
2: Assim como feliz, assim como você, assim como eu sou.
0: Isso.
2: Que nós somos felizes, graças a Deus, apesar das dificuldades, dos problemas.
0: Isso.
2: Mas eu quero, nesse momento, agradecer pelos ensinamentos, sabe? É, pelas nossas conversas, pelas alegrias, pelos sorrisos, pelos choros, né? Por ser minha confidente durante
0: tantas
2: esses 16
0: coisas.
2: Anos.
0: Que
2: isso, exatamente.
0: Maria.
2: Então, foi um orgulho muito grande trabalhar com você. Você que me ensinou que rádio se faz com amor, respeito e dedicação.
0: Exatamente.
2: Então, eu gostaria muito compartilhar aqui, assim, a Litoral, né? Você se despede da Litoral, a Litoral se despede de você. Mas que a nossa amizade não se despeça nunca, eu tenho certeza.
0: Jamais, tô aqui.
2: Vou te levar pra sempre no meu coração, pra vida. E pra você, né, ouvinte Litoral também, né, que tantos anos, 20 anos, né?
0: 20
2: junto
0: anos.
2: Com a Cleide e tudo, mas vamos juntos,
0: vamos tá? Vambora, vambora e sem tristeza, hein? Não
2: isso.
0: Vem com tristeza não, porque nós vamos fazer a nossa terça-feira se tornar a melhor terça-feira de nossas vidas, se Deus quiser.
2: Você pode falar, sabe o quê? Momentos engraçados aqui que você teve com a gente.
0: É.
2: Conta tudo. Alguma experiência bacana que sempre teve, né?
0: É, sempre tem, né?
2: Então você pode contar.
0: Só
2: 999...
0: coisas alegres, hein?
2: É, 999-86-1050.
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3: Então vamos embora sim!

0: Passos.
1: Adalberto Souza, em Jabaeté.
0: Beijo pra Renata, no centro de Vitória.
1: Marcos Leite, em Porto Novo. Ana Beatriz, né, desejando, né, sucesso pra você.
0: Obrigada, Ana. Beijo também pro Bigodão do Ataíde.
1: Vanusa, de Jabaeté.
0: Dedé Moraes, em Aracruz.
1: Fábio, de Jardim Tropical.
0: Penha, de 1º de Maio, tá sumida, em Penha.
1: Marcos André, de Jardim Marilândia.
0: Um abraço pra Cris, de Vila Graúna.
1: Gilberto Pitol, de Caratuíra.
0: Dorme, da Vila Rubim.
1: Josiane de Santos, do Vila Velha.
0: Beijo pro Watson e pro Bin Laden.
1: Ó, oh, então pro... Como é? Schwarzenegger, como é que eu não
0: lembro? Schwarzenegger. Ah, não sei, Schwarzenegger.
1: Gil,
2: Schwarzenegger. 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
1: Gente, ó, tem muito trânsito, tá? Ó, segunda ponte já começa ali em frente à estação ferroviária ali, Pedro Nolasco. Você que vem de Vila Velha, Cariacica, sentido Vila Rubim, porque as cinco pontes também tá num trânsito lentinho, tá? Então, tem que ter paciência. Agora, trânsito de verdade mesmo, tá ali na Avenida Carioca, para você que vem de Vila Velha, para acessar a terceira ponte, né? Então, teve um engavetamento envolvendo alguns carros. Então, o trânsito tá muito lento. Então, nesse momento, se você quer chegar em Vitória, com um pouquinho mais rápido, é pela Lindenberg. Tá. Porque tem trânsito na Lindenberg, mas é no sentido contrário. É para quem tá indo para Glória, para Vila Velha.
0: É.
1: Então, você que tá querendo chegar em Vitória, passem pela Carlos Lindenberg, que nesse momento tá tranquilo para quem vai para Cariacica e Vitória.
0: Agora, para quem tá na Avenida Carioca e quase chegando na terceira ponte, agora, meu amor, relaxa, fica ouvindo música, né?
1: Exatamente. Agora, uma boa notícia é que a Rodovia do Contorno, por enquanto, não tem trânsito nesse momento. Tem um pequeno trânsito na Rodovia das Paneleiras, mas pequeno nesse momento, sentido Jardim da Penha. E por onde você tá passando aí? Você tem alguma retenção? Um semáforo com problema? Conta tudo pra gente. 999-86-1050.
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1: Luan Santana e Léo Foguete. Luan City Festival São Paulo.

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0: 7h23, gente. Beijo e bom dia aqui pra ele, Eduardo Andrioli. Dudu Andrioli fez uma foto sua aqui, ó, mais cedinho.
1: Ah, meu
0: você
1: Deus.
0: Você trabalhando, ele tá só de olho, ó, no litoralfm.com.br e também pelo aplicativo.
1: Tá. Obrigada, meu amor. Ó, beijinho pra você e coraçãozinho. Um beijo, obrigada pelas suas palavras, eu amei, viu? De coração. É, deixa eu ver aqui, gente, lembrando que vai ter aniversário da Litoral, né?
0: É.
1: Esse mês inteiro, e aguarde, viu? Aguarde, tem muita coisa boa pra rolar aí, né? Nesse mês. Deixa eu ver quem tá com a gente aqui. Alô, bom dia.
2: Bom dia, Cleide, bom dia,
1: Antônio,
2: Sol.
1: Antônio, Gato Branco. Bom dia.
2: Poxa, Cleide, fiquei triste agora, viu? Antônio de Alto Laje, o Gato Branco, charmoso e cheiroso. Fiquei triste agora de saber que você vai sair da rádio hoje.
1: Sim, meu amor, último programa.
2: Mas Deus sabe o que faz nas nossas vidas, né?
1: Exatamente.
2: Que aonde você for, se tiver como lhe acompanhar, a gente vai lhe acompanhar do mesmo jeito que tá aqui.
1: Sim, meu amor. E obrigada por você ter trazido ontem, pelo menos eu comi aí um cuscuz couve que o Antônio trouxe, né, Sol?
0: Exatamente, e aqueles biscoitinhos, tava uma delícia de derreter na boca.
1: Para de ser mentirosa, o biscoitinho Sol comeu tudo, quando eu olhei já tinha acabado.
0: Não, mas você tá de dieta, tá?
1: É.
0: Eu te ajudei.
1: Você me ajudou. Antônio, meu amor, não vou nem ouvir o resto do seu áudio, mas assim, de todo o meu coração, te amo também, viu? Beijo pra você. Gente, quem teve aqui agora?
3: Bom dia, Cleidinha, bom dia, Sol, bom dia pros ouvintes da Litoral, o Gilberu passando aqui pra marcar presença no horário.
1: Ah.
3: E dizer, em alto e bom som,
1: pode falar.
3: Chupa, Japão. Vá sugar a vara do outro, seu miserável.
0: Eu adorei.
3: É nós, é Brasil, Brasil, Brasil, Brasil, na Litoral, eu tô legal.
1: Eu ficava assim, quem é o Brasil mesmo, que teve o capitão lá que falou, desenhou da
0: falou
1: gente.
0: Falou assim, o Brasil não é mais aquela potência que era antes.
1: Ah, quem é Neymar, não sei o que. Pena que Neymar não entrou pra fazer um lance massa.
0: Eu gostei do Matheus Cunha, Matheus Cunha olhou pra ele no final do jogo, aí fez o número 5, tipo assim, nós somos pentacampeões e tal.
1: É, arrasou, arrasou. Gente, recebi um abraço tão gostoso agora do embaixador do Uber, não é?
0: Ele mesmo.
1: Do moto aplicativo. Meu amor, obrigada. Ele falou, Cleide, eu vim te dar um abraço aqui. Parou o trabalho dele pra vir aqui me dar um abraço em nome de todos os ouvintes. E eu recebi, que abraço gostoso. Tá? Muito obrigada, obrigada mesmo, eu amei. Ei, Rosenberg!
4: Bom dia! Cleidinha Costalonga, minha vozinha de viludo de todas as manhãs. Sol, minha linda, meu raio de luz. Rosenberg, de Interlagos, mais conhecido como Carioca, motor de aplicativo. Bora pra cima aqui, pra baixo, a contramão. E pra não esquecer, tchau, tchau, Alemanha! Depois da classificação
0: também
4: do Brasil, dura!
1: Eu acho que melhor do que o Brasil ter ganhado foi a Alemanha perder.
0: Eu torci tanto pro Paraguai, igual ontem, na disputa de pênaltis.
1: Eu sempre fui paraguaia.
0: É, nasci lá, tem um pé no Paraguai.
1: Meu Jesus Cristo.
5: Bom Alô? Dia, minhas maravilhosas. Hoje eu tô meio rouca, mas tô aqui ligadinha em vocês, nesse último programa da Cleide. Fico triste, Cleide, porque você vai nos deixar. Mas eu desejo felicidade para onde você for, minha amiga. Obrigada, suas decisões. Eu sei que Deus está no direcionamento de toda a sua vida.
1: Sempre.
5: E eu quero só lembrar um dia que nós conversamos aí no estúdio. Eu, você e só. Um dia que eu tive aí. E você me aconselhou muito com algumas questões com a minha filha.
1: Sim.
5: E eu nunca vou esquecer daquele dia que você falou pra mim palavras incríveis, me aconselhou. Foi maravilhoso. Você é incrível, Cleide. Onde
1: Obrigada,
5: você for, onde
1: amor.
5: Você estiver, você faz toda a diferença.
1: Obrigada, meu amor. Obrigada. Nossa, que coisa linda. É isso, né, Sol?
0: Beijo, Rogério. Bora, Rio!

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2: Ô, minha chorosa, decide o que você quer pra você.

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0: Minuto Legal, 7h43. 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

0: kit de resistência.
1: Geisa Machado, em Jardim Camburi.
0: Edneia Luz, em Vila Nova de Colares.
1: Vinícius de Flechal.
0: Beijo pra Soninha, do André Carlone.
1: Edivaldo Neves.
0: Lohana, Praia do Canto.

0: André Cariacica.
1: Fabiana de Bento Ferreira.
0: JP de Cachoeira.
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1: Então, você que tá aí ouvindo a gente nesse momento, ó, preste atenção que tem um monte de recado bacana, inclusive a respeito do da previsão do tempo. E aí, será que vai chover? Pois é. Terça-feira será de sol, tempo firme, praticamente em todo o Espírito Santo. O sol predomina entre algumas nuvens e as temperaturas, elas variam bastante hoje, viu? Apenas no litoral nordeste capixaba pode registrar chuvas rápidas ou chuviscos isolados ao longo do dia. Na Grande Vitória não há previsão de chuva e os termômetros variam entre 23 e 29 graus.
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1: A Prefeitura de Divino São Lourenço, no sul do Espírito Santo, abriu concurso público com vagas para o magistério. As oportunidades são destinadas a professores e profissionais da educação, com salários previstos no edital. As inscrições devem ser feitas pela internet até o dia 30 de julho, tem um mês aí, viu? No site da banca organizadora, ok? O concurso contará com prova objetiva e avaliação de títulos, conforme o cargo escolhido.
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1: O Departamento Nacional de Infraestrutura de Transportes, o DENIT, concluiu as obras de recuperação da ponte Fontenelle, na BR-259, em Colatina. Com isso, a travessia voltou a operar com capacidade total para veículos leves e pesados. A estrutura passou por intervenções para reforçar a segurança e, claro, garantir melhores condições de tráfego em um dos principais corredores rodoviários da região.
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0: 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Bom dia! Excelente manhã pra você que sintoniza Litoral FM. Gente do céu, ó, terçou e nessa terça-feira maravilhosa, de tudo acontece, né, Sol?
1: É verdade, mas tudo se resolve também, né?
0: Tudo se resolve. Quando você tem uma parte, uma técnica maravilhosa igual nós temos aqui no Litoral FM, tudo se resolve, viu? Janta vim com Ziquezira, não.
1: Equipe número um, a nossa técnica.
0: Exatamente. E ó, deixa eu ver quem tá com a gente aqui nessa manhãzinha deliciosa, que tem um galerão, todo mundo doido pra falar.
1: Ah, tem mesmo.
0: Pra participar das nossas promoções, dos nossos prêmios também. Então você que tá aí ouvindo a gente, pode ficar à vontade, viu? Deixa eu ver quem tá aqui, alô, JP.
2: É, Cleidinha, Sol, JP de Camburi de novo aqui. E queria deixar minha mensagem pra Cleidinha, né, que tá se despedindo aí da gente, né, nosso ouvinte. Dizer pra ela que a programação que eu me acostumei muito foi essa de manhã, né, quando eu tô vindo trabalhar, desde que eu vim de Cachoeira, né. Já tô há 3 anos para 4 anos aqui em Camburi. Ainda não tive o prazer também de esbarrar com você aqui.
0: Mas agora você vai esbarrar, porque de madrugada, ao invés de eu vir pra cá, eu vou dar uma pedalada, vou dar uma corridinha, uma caminhada em Camburi.
1: E mandaram fotinho sua aí, com shortinho, chubarezinho, botando as perninhas pra jogo.
0: Ela acha que ela tá podendo, né, essa locutora aqui, ó.
1: Tá podendo.
0: Quem foi? Marcelo Lima, obrigada, meu amor. Um beijo pra você, obrigada, viu, pela foto. Alô.
3: Bom dia, Sol. Bom dia, Cleidinha. Aqui é Fernando de São Pedro, na Litoral Tomás. Que legal. Partiu pra mais um dia de trabalho. Ouvindo a Litoral, eu fico mais que legal. Vamos que vamos, Cleidinho, só.
0: Bora que bora, meu bem. Valeu. Bora. Vou dar um beijo pra Ademir de Caratuíra, teve aqui, teve não, tá aqui,
1: tá,
0: né?
1: Aqui com a gente.
0: Deixa eu mostrar ele pra vocês, chega mais perto aqui, Ademir, pro povo te ver. Como é que você, ah não, olha pra cá, pra essa câmera aqui, ó. Olha, gente, que fofo, um cheiro. Pensa num homem cheiroso que vem visitar a gente de vez
1: ele,
0: em quando.
1: Ele dá um abraço e o cheiro fica na gente.
0: E ele falou assim, Cleide, olha como é que eu engordei.
1: É.
0: Eu não vi gordura nenhuma. Só que ele quer engordar a gente, porque o que ele trouxe de coisas gostosas pra gente, vocês não têm noção, né?
1: Mas fala que já comi tudo.
0: Deus é pai.
1: Não vai pedir.
0: É
1: já, não, eu comi tudo já.
0: Já não, comeu?
1: Eu já comi tudo.
0: Cara de pau. Deus me livre. Dá pra ver pela barriga, né? Como diz o outro. Mentira,
1: ué,
0: gente.
1: Melancia.
0: Brincadeiras à parte, hein? Aproveitar também e registrar aqui, ó, as duas vieram visitar a gente. Soninha, do André Carlone e também Lena Mara de Biganga. Gente, as bichinhas são danadas,
1: tá,
0: né? Ô, meu Deus, que bom que vocês vieram, viu?

0: bom demais.
1: Bom dia, 8h34, gente, nessa manhãzinha gostosa que já aconteceu de tudo aqui, né?
2: Exatamente. E tem a Helena, filha da Ana Pinheiro, mandou um áudio pra gente. E tem muita gente querendo falar.
1: É verdade mesmo.
2: Galera,
1: agora é achar, né, Sol?
2: É. Vamos aí por ordem, então. Tem muita gente.
1: Fala com a Cris.
3: Bom dia, Cleidinha. Bom dia, Solzinha. Cleidinha, que susto que eu vi aquela postagem sua no Instagram logo cedo, quando eu abri meu Insta. Fiquei triste, chorei bastante, mas enfim. Tive até que me recompor pra te mandar um áudio, porque a tristeza toma conta do coração. Mas seja feliz e estarei com você aonde você for.
2: Obrigada.
3: Certeza, estarei torcendo pelo seu sucesso.
2: Obrigada,
3: beijos, Cris de Vila Graúna.
2: Beijo, Cris.
4: Cris de Sol, bom dia. Bom dia a todos os ouvintes. Não podia deixar de passar aqui pra falar da nossa amiga Cleide, né? Essa pessoa especial que tá procurando agora outros caminhos, né? Vamos dizer assim. Mas eu quero agradecer a você por tudo, pela sua amizade, pelo seu carinho. E que você tenha boa sorte em tudo que você for fazer, como sempre. Beijo, Cleonice aqui de Carapina, tá? Vou sentir muita sua falta na rádio.
2: Sua linda, um beijo.
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1: Muito bem, são 9:05. Hoje, terça-feira, dia 30 de junho. Eu quero contar a história de uma menina. Ela tinha apenas 15 anos de idade quando descobriu o rádio. Naquela época, o mundo era bem diferente, sabe? As oportunidades para mulheres eram menores. Os espaços eram mais difíceis de conquistar e, muitas vezes, ela ouviu que aquele ali não era lugar para ela. Mas ela insistiu. Entrou por portas que pareciam fechadas. Enfrentou preconceitos, sim, desconfianças, desafios. Desafios que muita gente nem chegou a conhecer. E houve muitos dias difíceis, lágrimas escondidas e batalhas silenciosas que ninguém via. Mas ela continuou, porque dentro dela existia algo mais forte do que qualquer obstáculo. A paixão pela comunicação e pelas pessoas. Os anos passaram, ela trabalhou em diversos lugares, aprendeu, caiu, levantou, cresceu e foi construindo palavra por palavra, programa por programa. Uma história de respeito e credibilidade. Nada veio de graça. O nome que ela carrega hoje foi construído com muito trabalho, muita dedicação e muita coragem. Coragem para ocupar espaços que, quando ela começou, muitos acreditavam não serem para mulheres. Mas o que realmente transformou sua trajetória não foi apenas o microfone, foram as pessoas. Em mais de 3 décadas de rádio, ela descobriu que do outro lado das ondas existiam corações. E sem perceber, foi criando uma grande família. Ela falava, mas também aprendia a ouvir. Muitas vezes uma ligação começava como um simples pedido de música, sabe? E aí terminava com uma conversa sobre a vida. E muitas vezes ela desligava o microfone, mas não desligava o coração. Levava números de telefone para casa, retornava mensagens, escutava desabafos, chorava junto, comemorava conquistas e tentava ser colo quando alguém precisava. Porque ela nunca acreditou que rádio fosse apenas audiência. Para ela, rádio sempre foi relacionamento. E assim nasceram as amizades verdadeiras. Amizades que atravessaram décadas, amizades que ficaram ainda mais fortes durante todos os momentos difíceis, por exemplo, como a pandemia. Enquanto o mundo enfrentava o medo, a distância e a incerteza, aquela voz continuava chegando aos lares. E muitas vezes, quem achava que estava ajudando era quem acabava sendo ajudada. Pode acreditar. Os ouvintes encontravam nela uma companhia e ela encontrava nos ouvintes a força para continuar. E juntos, eles compartilharam alegrias, tristezas, perdas, recomeços e esperança. Criaram um laço que vai muito além da comunicação. E hoje, essa mulher encerra um capítulo importante da sua história. Depois de mais de 20 anos nesta emissora e mais de 30 anos dedicados ao rádio, ela se despede deste microfone com o coração cheio. Cheio de lembranças, cheio de gratidão, cheio de amor por uma profissão que escolheu ainda menina e que a transformou na mulher que é hoje. Talvez você esteja se perguntando, quem é essa menina que insistiu quando diziam que seria difícil? Quem é essa mulher que fez do rádio a sua missão de vida? Quem é essa locutora que aprendeu a falar, mas principalmente aprendeu a ouvir? Essa menina, essa mulher, essa locutora, sou eu. E hoje, no meu último dia nesta rádio, eu quero apenas agradecer por vocês terem caminhado comigo. Obrigada por terem confiado em mim. Obrigada por me permitirem fazer parte da história de vocês, assim como vocês fizeram parte da minha. Eu saio do estúdio hoje, mas eu levo comigo milhares de vozes, histórias, risos, lágrimas e abraços que eu recebi ao longo dessa jornada. Porque o rádio não mora nos equipamentos. O rádio mora nas pessoas. E vocês estarão para sempre no meu coração.

0: na Litoral Eu Tô Legal, gente. Enfim, pode falar, Sol. É, essa história dessa menina é muito emocionante, é uma história que deixa todo mundo, assim, acreditar que sempre é possível, mesmo quando as portas se fecham, é, principalmente porque quando o Cleide começou...
1: Posso falar?
0: Não existia mulher no rádio, né,
1: Cleide? Posso falar? Não tem nenhuma porta que se fecha pra nós mulheres.
0: Exatamente.
1: Nenhuma. Nunca mais use essa frase, porque ela não pertence a você e nenhuma outra mulher que esteja ouvindo a gente nesse momento. Todas as portas estão abertas pra gente. Basta a gente ter coragem de abri-las. Porque nenhuma porta é fácil. Mas não, todas estão escancaradas.
0: Isso.
1: Basta a nossa coragem.
0: Eu já encontrei, por exemplo, portas que eu imaginava que estavam fechadas. E com o trabalho, com honestidade, com a competência, a gente acaba abrindo. Não pode desistir.
1: É. Não, mas, gente, a maioria das rádios que eu trabalhei, inclusive aqui também, eu tive que falar assim, epa, você vai me ouvir primeiro. Depois você fala se eu sou boa, se eu não sou e tal. E aí a pessoa me ouvia e, graças a Deus, me contratava. Mas não foi fácil, não, gente.
0: É difícil.
1: Nenhum lugar.
0: É. E por onde a gente passa, né? É na escola, no trabalho.
1: É.
0: E a gente tem sempre que acreditar e mostrar que é possível.
1: Pois é, gente. É a minha história e foi muito difícil de escrever. Eu li a história que eu escrevi 300 vezes pra não chorar. Eu consegui interpretar da forma que eu queria, sem chorar. Mas quando eu desliguei, eu tava tremendo tanto que eu quase morri.
0: Foi
1: Porque
0: mesmo.
1: Não é fácil, cara. O tal do trabalhar ao vivo, como eu sempre trabalhei, é desafiador demais e é lindo. E é esse sentimento que eu quero que continue, viu?
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0: Na Litoral Eu Tô Legal, 9h20, hein, gente?
1: Ó, mandar um beijo aqui pra Cléria, que é mãe do Caio, Rosenberg, Marli de Castelo Branco e Zilma. Todo mundo dando um beijo e boa sorte pra Cleide na nossa nova empreitada. Isso. Falou da companheira de todas as manhãs.
0: Isso mesmo. Quem mais? Melri?
2: Cleidinha, eu estou chorando porque você vai sair da rádio.
0: Não chora,
2: eu me aperfeiçoei muito a você. Amo você, amo a Sol. Gosto de todos os locutores dessa rádio Litoral. E você tem um lugar especial no meu coração. Por onde você passar, que Deus ilumine os teus caminhos, meu amor. Fica com Deus. Um cheiro, Melri.
0: Um beijo, meu amor. Você também, viu? Mora
3: bom
0: no meu
3: dia,
0: coração.
3: Bom dia, Cleidinha.
0: Oi.
3: Renato por cá, viu? Renato. Sobre casos e contos.
0: Me conta. E por
3: onde a gente passa? Vou continuar ouvindo, mas sem a sua voz, nega. Sem a sua voz, né?
4: Acredito.
3: Bom saber que desse caso e contos de hoje, eu também fiz parte, né? Um pouquinho mais fiz. Aquele abraço, nega. Tudo de bom, sucesso na sua nova empreitada, viu?
0: Obrigada, meu amor.
3: Beijão no coração, hein? Tudo de bom, nega.
0: Valeu, meu anjo. Um beijo pra você, bem
5: oi,
0: especial.
5: Oi, Cleide. Maria Té Vermelha.
0: Oi, Maria.
5: É muito triste saber que você tá na rádio.
0: Não faz assim, não, Maria.
5: Nossa, Cleide. Muito obrigada pelas programações de alegria que você deu pra gente. Espero que a gente se encontre, espero que a gente se vê um dia, que era meu sonho, era te conhecer pessoalmente.
0: Maria, vou cortar seu áudio aqui, porque assim, não dá. Se eu ficar ouvindo, eu vou começar a chorar de novo e eu não quero chorar. Eu falei que eu quero fazer um programa lindo e maravilhoso, quero sair daqui com a mesma sensação de estar chegando no primeiro dia de trabalho, sabe aquela sensação gostosa de você estar fazendo o que você ama, estar fazendo o que você gosta, querendo mostrar serviço, e não vai ser diferente no último dia. Eu quero fazer até o meu último segundinho o melhor programa de minha vida, que é o que eu sempre me propus a fazer, desde a hora que eu acordo até a hora que eu chego em casa de novo, né, Sol?
1: Isso aí, alegria, né? Começou com alegria,
0: sempre,
1: e vamos finalizar com alegria.
0: E outra coisa, você falou, ah, quer me conhecer? Meu amor, tô aqui. Tô aqui, viu? Não mais aqui dentro da Litoral, né? Ainda até às 10, sim, mas fica tranquila, viu? Vai dar certo, vai dar certo.

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1: Na Litoral eu tô legal. Tem apertadão pra Alzira Rosa de Itapuã.
2: Wesley Monteiro de Porto de Carecica.
1: Rosales de Novo México.
2: Márcia Barbosa de Vale Encantado.
1: Pra Adriana Junqueira lá de Londres, falou comigo cedinho hoje. Adorei seu recado, meu amor.
2: Elisângela em Ferrosa.
1: Maria de Fátima.
2: Francisca de Vila Nova de Colares.
1: Luzia do Cocal.
2: Vavá da Serra.
1: Bem carinhoso pro Elan, Leandro de Ulisses Guimarães.
2: Marilda Lírio de Forte São João.
1: Beijo pro Cláudio Roberto de Hélio Ferraz.
2: Thiago Souza de Cobilândia.
1: E pra você também que tá ouvindo a gente em qualquer cantinho desse mundo, sabe? Obrigada, viu?
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1: Muito bem, ó, você que tá ouvindo a gente, preste atenção aqui que tem um monte de recado bacana pra vocês. Inclusive, ó, a Serra recebe um recital estudantil gratuito que promete reunir interpretações de clássicos da MPB, do rock e da música gospel. O evento será realizado no próximo sábado, dia 4, e contará com apresentações de estudantes de música, valorizando novos talentos e proporcionando uma programação cultural aberta ao público.
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1: O bairro Canto da Praia do Canto, em Vitória, ganhou uma nova área de convivência voltada ao lazer e à integração da comunidade. O espaço recebeu melhorias na infraestrutura, paisagismo, iluminação e mobiliário urbano, oferecendo mais conforto para moradores e visitantes aproveitarem o local.
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1: Quem busca uma oportunidade no serviço público encontra mais de 10 mil vagas abertas no Espírito Santo. Há concursos e processos seletivos para a área da educação, Polícia Militar, IBGE e diversos outros órgãos com oportunidades para candidatos de níveis fundamental, médio, técnico e superior. Os editais e prazos de inscrição podem ser consultados no site das bancas organizadoras.
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0: Litoral, eu tô legal. Rádio Bom dia! 9h55. Lembra quando eu falei lá no comecinho do programa, às 5 da manhã, muitos estavam dormindo? Mas eu cheguei falando que hoje eu vim trabalhar como se fosse o primeiro dia, como eu sempre fiz. E com muita alegria, e queria fechar o último programa com mais alegria ainda. E é o que tá acontecendo, gente. Está ao lado da Sol, pra mim é maravilhoso. Muito obrigada, Sol. Obrigada mesmo. Eu não sei como vai ser amanhã. Acordar e não ter sol pra gente fofocar, falar dos outros, essas coisas, né? Falar da gente, se abrir, porque afinal de contas, a gente vive e convive muito mais entre nós duas do que com as nossas famílias. A verdade é essa. Tem aqui no estúdio Tainá, que eu sei que é verdadeiro o que sentimos uma pela outra. E meu grande amigo e meu chefe. Ai, meu Deus, não sei nem qual o microfone que ele tá. Tiago, fala aí pra ver se eu acho
1: oi,
0: o microfone.
1: Oi.
0: Foi, agora foi. Ai, meu Deus.
1: Fala, Cleide, fala, Sol, fala, audiência.
0: Meu amigo e meu chefe, tá, gente?
1: Vou falar como chefe primeiro, então.
0: Tá.
1: É, na verdade, sim, falar enquanto rádio, né? Eu tô com a garganta lascada.
0: Eu tô vendo, aham.
1: Passei pra agradecer 20 anos de Litoral. Alegrando as pessoas, contagiando as pessoas com a sua energia, com a sua verdade. É, a Cleide, pra quem não conhece o bastidor, a Cleide é muito verdadeira, a Cleide é muito transparente.
0: Uhum.
1: Então, tô passando aqui pra agradecer os 20 anos que você esteve com a gente.
0: Às vezes transparente tá demais, né, Tiago? Quantas vezes, né?
1: Não pode nem contar.
0: É.
1: Mas, agradecer todo esse, não vou nem dizer trabalho, mas essa doação que você faz de verdade, uhum. Sabe? De coração, de alma, você veio iluminada pra esse mundo. E Deus, ele falou, vai lá e brilha. Aí você veio e brilhou.
0: Todos nós, então, todos nós. Às vezes a gente demora um pouquinho a achar o nosso brilho.
1: Mas brilha, né?
0: Mas brilha.
1: Mas brilha. Então, obrigado. Brilha. Obrigado enquanto empresa. Quero agradecer aqui por esses 20 anos. É, não lembro a última... Não lembro uma vez que a Cleide faltou, assim, sabe? A última vez que ela falou assim, olha, não posso ir trabalhar.
0: Foi recado pra você, tá, Sol? Pra
2: será, gente?
0: Tipo,
2: será?
0: É pra poder
1: mas eu não lembro de verdade, frente. Não lembro, assim. Então,
0: vezes que eu faltei foi por necessidade mesmo.
1: Mas não lembro. Então, assim, pelo compromisso, pela dedicação, pelo amor, que não é fácil acordar 4, 3 horas da manhã e vir pra rádio com a alegria que você tinha. Então, você tem. Obrigado.
0: Obrigada.
1: Enquanto amigo, perco uma grande amiga aqui no ambiente de trabalho. Então, nossa história não começou ontem.
0: Não.
1: Eu faço agora 19 anos de empresa. Você faria 21?
0: É, isso aí.
1: 21, então, foi a pessoa que me recebeu aqui. Meu primeiro réveillon aqui em Vitória foi na tua casa,
0: foi
1: que você
0: casa.
1: Dormiu, inclusive. É. Nem passamos a virada juntos.
0: Não. Como sempre,
1: história, assim. Então, como amiga me recebeu aqui, foi uma das pessoas que realmente me acolheu aqui.
0: Eu te amo.
1: Eu
0: tenho muito orgulho
1: de
0: você.
1: Te amo
0: muito. Muito orgulho do seu crescimento. Ele sabe o tanto que eu fiquei feliz quando ele se tornou meu chefe. A gente passou de colegas de trabalho. Aliás, olha como as coisas inverteram. Ele era meu ouvinte quando eu trabalhava em Nova Venécia.
1: Nova Venécia, é verdade.
0: O sonho dele era entrar no rádio. E teve várias portas fechadas, né, Tiago?
1: Inúmeras.
0: E aí, hoje ele é meu chefe. Quer dizer, até às 10 da manhã. Mas eu tenho muito orgulho de você, muito
1: obrigado.
0: Orgulho de fazer parte da sua história, muito orgulho de que você tenha feito parte da minha história também, viu?
1: Obrigado.
0: E tamo junto, se eu ficar rica aí, pode
1: você
0: vir
1: já
0: atrás
1: sabe,
0: de mim.
1: Né?
0: Uhum.
1: Já
0: eu vou
1: sabe.
0: Abrir uma rádio só pra nós.
1: Cleide, um beijo. Obrigado. Obrigado, gente.
0: Beijo, meu amor. Valeu.
2: Ai, agora, antes de Cleide ir embora, né, eu quero agradecer. Né? Já chorei muito e agora não vou chorar porque o programa é feliz, assim.
0: Nós já choramos hoje.
2: Já choramos hoje muito.
0: Duas vezes. Não quero mais, não.
2: Isso, agradecer por toda a generosidade, por todo aprendizado, pelos puxões de orelha, em tudo que eu aprendi com você. 16 anos aqui junto contigo.
0: Uhum.
2: Então, voos mais altos, você merece todo o sucesso do mundo. E me leva junto com você sempre no coração. E
0: me
2: você
0: leva
2: vai estar aqui.
0: Junto com você.
2: Obrigada.
0: Aí, Tiago, ó, se deixar, tá aberto.
1: Tá aberto? Tá. Eu não falei, sentiremos muito sua falta. Muito mesmo.
0: Então agora eu vou fechar falando que quem vai sentir falta serei eu, assim, de todo o meu coração, porque hoje de manhã, na hora que eu acordei, eu falei, é a última vez que eu faço café esse horário, 3 da manhã, daqui a pouco. É a última vez que eu levo o lixo pra baixo, era umas 4h10 mais ou menos. É a última vez que eu pego um Uber pra ir trabalhar de manhã. É uma última, aí eu fui falando, porque eu preciso fazer isso, então não sei se é menopausa, o que diacho que é, mas eu preciso ficar reafirmando isso. E foi a última vez... Quer dizer, a última é difícil falar, né? Porque eu não sei como será daqui pra frente. Mas hoje eu posso falar que esse foi o último programa. Eu começo a tremer. Ah, Senhor! Mas eu consegui contar a história da minha vida pra vocês hoje. É isso. Um beijo e até qualquer dia desse, se Deus quiser, que vai ser lindo também, viu? Vou fazer um programa qualquer... Bruninho! Vem cá, Bruninho. Vamos fazer um programa junto qualquer dia desse.
3: Bom dia, pessoal. Cleide, quero falar aqui também, antes de você ir embora... E pra mim foi uma honra, foi um orgulho ter trabalhado com você. E eu quero dizer que eu me espelho em você muito, principalmente numa coisa, Sol, Thiago, que é receber bem as pessoas. Em 2017, eu vim aqui fazer uma visita à Rádio Litoral e você me recebeu tão bem. Eu era, né, de Guaçuí, do interior. Uhum. Você me recebeu tão bem, a gente ficou aqui batendo papo. Você nem vai lembrar disso, porque passa
0: não
3: aqui pessoas
0: mesmo,
3: aqui.
0: Mas assim...
3: Então assim, eu, toda vez que eu não venho alguém aqui de fora, de rádio, eu falo, cara, eu tento me espelhar na Cleide, no tanto bem que ela me recebeu aqui, porque isso é uma coisa natural sua. Eu sei que você recebe bem as pessoas, principalmente são do rádio, que gostam disso aqui. E você faz as pessoas se apaixonarem mais ainda pelo trabalho, por estar aqui.
0: É.
3: Então, assim, eu me espelho muito nisso em você.
0: Obrigada.
3: Eu vou sentir muita falta dessa nossa troca, porque desde 2019, quando eu entrei aqui, a gente trocava à noite, eu entrava à noite, você era de tarde.
0: É.
3: A gente fazia essa troca e aí depois a gente continuou fazendo essa troca de manhã. Então, vai ser uma saudade não encontrar mais a Cleide todos os dias, que eu encontro mais do que muitos. Irmão.
0: Muitos por aí, né? É, uai, é isso aí, mais do que família.
3: Mais do que família, eu vejo você mais do que muita gente da minha família. Então, a gente vai sentir muita falta de você.
0: É isso, e falando em relação aos ouvintes, eu quero aproveitar a sua deixa de falar de ser bem recebido e falar que o mínimo que a gente pode fazer na nossa casa, que é onde eu me senti até hoje, é receber bem o ouvinte que sai sei lá de onde. Hoje mesmo vieram tantos aqui, coisa rápida, só pra dar um abraço, e falou, Cleide, em nome de todos os ouvintes, eu vim te abraçar. E vieram vários, eu me senti tão acolhida, e eu sei que eu estive dentro da casa de vocês, do ônibus, de onde vocês me levassem, que eu sempre fui fácil. Então, um beijo. Chega de falar, porque senão daqui a pouco eu não quero chorar, eu já falei. Já fizeram um café pra mim, não é porque eu não vou sair daqui sem um cafezinho, que eu não sou boba. 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Tá bom? Beijo, gente. Fui. 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
0: Muito bom dia, meu povo.
3: Toma, molecote.
0: Espalha pra geral que agora tem Bruninho e Sol na Litoral. Que terça-feira, hein, Sol? Que situação. Sol tá rindo, mas é de nervoso, gente.
6: É, já ri, já chorei, já aconteceu de tudo aqui desde 7 da manhã. Na verdade, comecei a chorar desde 5 da manhã.
0: Começamos a chorar já desde um mês atrás, quando a gente ficou sabendo dessa notícia. Só que assim, a gente segurou o máximo que a gente pôde, porque, né, pra deixar assim, um dia especial mesmo, igual foi hoje. Mas Cleide vai estar aí, vai estar voando. A gente vai continuar vendo Cleide, vai continuar acompanhando ela aí.
6: Seguindo nas redes sociais,
0: Molecote, uma coisa...
6: Em Gamburi, ali no calçadão, correndo.
0: Ali vai ser
6: colocar
0: normal.
6: Boninho, quando o Boninho tiver saudade de Cleide, chamar ele pra correr junto comigo ali no calçadão em Gamburi.
0: Isso a gente vai ver muito, ela correndo por aí, pra cima e pra baixo. Mas a gente não vai deixar de ver a Cleide, pode ter certeza. A gente vai acompanhar ela ainda, pra sempre. Mas, nossa, é estranho, né? Falar a partir de amanhã não tem mais a Cleide aqui, molecote. Eu era neném quando a Cleide já tava aqui na Litoral. Eu era criança, a Cleide já tava aqui, bicho. Loucura. Mas é isso, vamos que vamos. Bruninho e Sol com você até meio-dia na Litoral. A número 1 do Ibope, sua participação pelo WhatsApp tá liberada.
6: 999-86-1050. Vem falar também. Assistiu o jogo do Brasil ontem?
0: Eu assisti. Que jogo. Molecote, Sol, meu coração agora já tá preparado. Vou fazer exame cardiológico.
6: Nem precisa mais.
0: O médico vai falar assim, menino, você tem um coração de neném. Porque, tudo certo aqui, bicho.
6: Agora uma pergunta, você gostou mais da vitória do Brasil ou a eliminação da Alemanha pro Paraguai?
0: Que doideira, eu achei que a eliminação da Alemanha foi bem mais comemorada lá na minha rua, no meu bairro, porque bicho, foi assim, ó, nos pênaltis, pô, o Paraguai passou, foi uma gritaiada, parecia final de Copa, o pessoal curtiu mais a eliminação da Alemanha do que a vitória do Brasil.
6: Exatamente, aquele 7-1 tava engasgado e tudo, agora a Alemanha não pode ser pentacampeão pra igualar com o Brasil.
0: Eles vão ter que pagar isso por quanto tempo, né? Coitados do pessoal da Alemanha.
6: Exatamente. Ah, você pode também, além de participar, mandar recadinho, foto, falar da Copa, falar do que você quiser, ganhar prêmios também.
0: Ah, quem tem pro povo?
6: 2 ingressos pra curtir o Roda de Boteco na Prainha de Vila Velha, 11 de junho, pra curtir Suelen Nascimento, Bom Gosto e Arlindinho. Ah. Tem que mandar a senha.
0: Uau!
6: Bom gosto na Litoral, 999-86-1050.
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0: E só pra não perder o costume. Educados e educadas, cadê o meu bom dia?
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0: litoral, eu tô legal, Simone Mendes, me ama ou me larga, bom dia.
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0: Agora são 10 horas e 37 minutos, 10h37, Bruninho e

0: bom dia!
1: Bom dia, meninos, Bruninho, Sol, bom dia, ouvintes da Litoral. Estou feliz não só com a vitória do Brasil.
0: Já sei.
1: Mas lógico, gente.
2: A eliminação da Alemanha.
1: Gente, que coisa linda.
2: Gente, eu nunca fui tão paraguaia na minha vida.
1: Então, mas eu vou te falar uma... Olha, do fundo do meu coração, eu estava torcendo para o Paraguai e não contra a Alemanha. Porque são coisas diferentes.
2: Sim. É.
1: Tipo, a Argentina, você torce pra que ela saia, enfim.
2: Isso.
1: Mas eu tava torcendo, tava tão bonito ver um time que você... As pessoas não...
2: Começou perdendo de 4-0 pros Estados Unidos.
1: Você imagina!
0: Que loucura,
1: você,
0: né?
1: Você imagina, e ganhar de uma Alemanha da vida. É. E aí depois, eu fiquei... Porque eu fico vendo tudo, né?
0: Sim.
1: O jogo de Holanda e Marrocos foi um jogaço. Aí eu tava torcendo pra Holanda, vou ser sincera.
0: É verdade.
1: Eu tava, porque a Holanda já tinha que ganhar uma Copa, gente.
2: É, tem tradição. Da Holanda eu lembro quando o Brasil desbancou a Holanda,
1: sim,
2: né?
1: Sim, em 94. É. 94, aquele gol do branco, de falta.
2: Do branco da esquerda.
1: Você lembra?
2: Claro que eu lembro.
1: Então, a gente dessa de época. É, mas a Holanda já fez pelo menos duas ou três finais de Copa do Mundo, gente. É um time de tradição.
0: Bate na trave.
1: Fiquei com pena. Mas enfim, futebol é assim, meu amor. E daqui a pouquinho tem outro,
0: mas
1: né?
0: Vou te falar. Eu fiquei com pena também, foi dos japoneses. Que
2: eu fiquei com pena, não. Você ficou?
0: Ah,
2: fiquei.
0: Não, sim.
2: Ah, não fiquei, não.
1: Fiquei.
0: Eles
1: são
0: ficaram
1: fofos,
0: são
1: gente.
0: Fofos.
2: Eu não fiquei com pena porque ele falou assim que o Brasil já não era mais aquela seleção de antes.
0: Ah, não, mas aquele ali.
2: Eu fiquei chateada.
0: Ah, aquele ali, não. Mas o técnico do japonês lá, ele tava bem arrasado.
1: Tava, e foi um ponto fora da curva. As pessoas falam, às vezes, coisas, né?
0: Sim.
1: Você sabe que uma fala dessa. Porque, gente, não sei se você. Vocês estão ligados? Um dos jogadores japoneses falou assim, ah, Brasil já foi, mas hoje em dia não, tem outras seleções melhores.
2: Isso.
1: A gente ficou mordido e isso faz com que os meninos joguem com mais vontade ainda.
0: Foi bom.
2: Exatamente. Aí, vou saber qual é a próxima seleção, porque vai disputar hoje. Noruega
1: e... Noruega ou Costa do Marfim.
2: E Costa do Marfim. Então, vamos ver, tomara que eu me fale alguma coisa assim também, né?
1: Né?
2: Pro Brasil
1: vocês
2: entrar
1: mordido. Vocês estão torcendo pra quem?
0: Eu prefiro Noruega.
1: Eu também.
2: Eu prefiro Costa do Marfim tá complicado.
0: O pessoal é bem forte lá, Parrudão.
1: Na verdade, eu quero a Noruega porque eu quero jogar. O Brasil nunca venceu a Noruega em Copa.
0: Ah, é?
1: Não. Nunca venceu, não. Então, assim...
0: Cara, a Rafa sabe tudo, velho.
1: Eu gosto de acompanhar.
2: É.
1: Eu adoro acompanhar. Fico doida,
2: esporte
1: adoro.
2: Tá na veia,
1: não
2: da
1: é? A gente gosta mesmo, a gente gosta.
0: Rafa,
1: aliás, então, por conta do jogo Noruega e Costa do Marfim, o jornal começa às 11h45, gente, mas termina um pouco mais cedo.
2: Ah.
1: É um jornal que vai ter mais ou menos 30 minutinhos, porque
2: rapidinho.
1: Vai ter pré-jogo.
2: Ah,
1: todo
2: sim.
1: mundo quer ver, né?
2: Adoro ver pré-jogo.
1: Ah, eu também. Nossa, mas eu tô engordando nessa Copa, tá?
0: Ah, eu também.
1: Sabe por quê? Porque eu fico matando a academia pra ver jogo.
2: Ah,
1: ai,
2: é
1: Sol, não posso fazer isso, mas eu faço.
2: É.
1: E aí eu fico comendo coisas. Fiz canjica, fico fazendo pipoca, fiz brigadeiro.
0: Não queria falar nada, não, mas eu tô nessa.
2: Então, gente, vamos fazer o seguinte: eu tenho um exercício pra fazer 16 minutos em casa. Você pode ver o jogo do Brasil e fazer 16 minutos pra queimar caloria. Pronto.
0: Ah, pode ser.
2: Ninguém vai poder reclamar depois.
1: Ai, Sol, eu
2: engordou.
1: E olha só, se você me orientar, eu faço. Pra ficar
0: isso.
1: com este braço maravilhoso, qualquer coisa eu faço. Até fechar a boca. Mas vamos falar de... Quer dizer, tá meio-dia?
0: Uh-huh.
1: Então, vou puxar o gancho da Copa do Mundo.
0: Uh-huh.
1: Tem dois assuntos que falam desse universo. Um, a gente foi ver, porque ontem o jogo, gente, foi no meio do dia.
2: Foi. Sim.
1: Muita gente foi liberado, mas outras pessoas não.
2: E aí?
1: Trabalha o dia inteiro, teve que parar no meio do expediente pra ver o jogo e voltar a trabalhar. E esse povo não vai pra casa.
0: Né?
1: E a gente foi nas empresas ver... Pra ver como é que esse povo assiste, né? Tem empresa, por exemplo, que junta todo mundo, dá lanche pro pessoal e faz
0: sim.
1: uma festa no meio do expediente.
0: Sim.
1: Então tem uma reportagem pra mostrar um pouquinho dessa galera que tava assistindo. Um olho no trabalho, outro olho no jogo.
2: Ai.
1: Infelizmente, vou falar também de notícia policial relacionada a isso, porque depois da comemoração, Brasil e Portugal, vê? Brasil e Japão. Brasil ganhou, todo mundo feliz, mas teve uma confusão no centro de Vitória com tiro, duas pessoas baleadas. Enfim, né? Não era pra ter, mas acontece. E se acontece, a gente tem que mostrar.
0: Tem que mostrar.
1: Priscila Venturini chega com esse assunto. Infelizmente, também vamos falar de violência contra a mulher. Tem homem que não dá trégua nunca, né, Sol?
2: É verdade.
1: A gente vai falar de um homem que bateu na companheira. Eita. Ela grávida, gente. Ela grávida. Isso foi no meio da rua. Se ele bate com uma mulher no meio da rua, o que, que ele não faz com ela dentro de
0: que
1: casa?
0: O que não faz em casa?
1: Enfim, foi em Cariacica e ele ainda ofendeu os policiais, falou um monte de coisa, deu nome falso pra polícia, terminou preso. Mas enfim, mais uma mulher que sofre, independente do que acontece com o homem, ela tá lá sofrida, né?
0: Uhum.
1: A gente vai falar sobre esse assunto também e vários outros assuntos. Tem a operação que aconteceu em Fundão, tem a operação em Santa Maria de Jetibá, operação policial. Temos vários destaques nessa meia hora de Gazeta Meio Dia, que tem muita notícia, gente.
0: É isso aí.
2: Muito.
0: Curtinho, mas recheado de coisa.
1: Recheado, é isso.
0: Boa, Rafa!
2: Valeu,
0: então a gente
2: Rafa.
0: Se encontra daqui a pouquinho, 11h45 na TV Gazeta.
1: Beijo, gente.
2: Beijo.
0: Valeu. E na Litoral continua.
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0: 10h53. Bom dia! Fechando por aqui. Minutos de música e que sequência, hein?
1: Exatamente, uma sequência maravilhosa. Ah, gente, sabe quem mandou foto aqui? Eu acho que é dela, hein? Você conhece a Rosa da Vila Rubim? Você já viu o Rosa da Vila Rubim?
0: Não, pessoalmente não. Ela mandou foto aí?
1: Vou mandar pra você aí. E ela falou que não ia assistir o jogo, que não sei o quê, mas ela assistiu e falou. Tá só pó da rabiola, né? Peraí, deixa eu mandar pra Brim ver.
0: Purim.
1: Brim tá doidinho pra ver sua foto.
0: Deixa eu ver aqui.
1: Obrigada por ter mandado, tá? Eu não conhecia a Rose.
0: Deixa eu ver aqui. Ah, Rose.
1: Fazer minha unha com ela.
0: Eu acho que lá fazer a unha. Rose, mas você é boa de unha mesmo ou você arranca muito bife? É ela mesmo, já vi as fotos dela.
1: É
0: ela
1: a primeira vez que eu vejo a Rose.
0: Fala aí, Rose.
2: Bom dia, Bruninho.
0: Aí, ó, animada, hein?
2: Tô só o pó da rabiola.
0: Mas ela tá assim todo dia.
2: Mas Brasil. Estou muito feliz com a vitória do Brasil. Você toca a moreninha com alemão de forró?
1: Essa é boa, né?
0: Porque ela é morena,
1: beijo.
0: Né? Foi isso.
1: Um beijo. Mas é porque ela tá assim, porque ela tá virada, entendeu? Muito do jogo, bem. Assistiu a Holanda, ela assistiu os jogos todinho da noite.
0: Agora eu não tô entendendo aqui, a dona Alzira lá de Itapuã, a Alzira Rosa, ela quebrou o pé, menino.
1: Quebrou o pé assistindo o jogo do Brasil.
0: Ô, Alzira, faz isso não, menino.
1: O que que você fez? Foi na hora de comemorar o gol? Você e Paquetá, todo mundo se machucou na mesma hora?
0: Só pode.
1: Paquetá.
0: Paquetá.
1: É. Mas sabe o que eu achei engraçado? O Paquetá sentiu, foi substituído, mas na hora de comemorar a passagem pra próxima fase,
0: ele
1: tá pulando.
0: É. É os migué.
1: Beijo, Alcira, depois melhoras aí, tá?
0: Beijo. Também tem a Elisângela Gonçalves de Jardim Camburi, um beijo. Cris de Vila Graúna. Agora 10h54. Quem tá por dentro da Copa do Mundo é ele, Felipe Souza.
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0: E ele tá lá nos Estados Unidos, com todas as informações do Brasil.
1: E aí, Felipe, conta tudo, Felipe Souza.
4: Muito bom dia para você ligado no Bate-Bola Litoral. O Brasil está classificado para os oitavos de final da Copa do Mundo, depois de muito sufoco, hein? Venceu o Japão de virada por 2-1 no Houston Stadium, saiu atrás do placar no primeiro tempo, só conseguiu marcar os gols da vitória no segundo tempo, um com Casimiro e um com Gabriel Martinelli já no finalzinho da partida. Nos outros confrontos do dia, tivemos surpresas. O Paraguai eliminou a Alemanha nos pênaltis. E mais, no fim da noite, foi a vez do Marrocos, lembra dele? Adversário do Brasil, que empatou lá no início da Copa do Mundo, eliminou a Holanda. É, amigo, a Copa do Mundo tem as suas surpresas. E a seleção brasileira agora aguarda para conhecer o seu adversário nas oitavas de final, em duelo que acontece hoje, em Noruega contra a Costa do Marfim. Então hoje a gente já vai saber quem é o próximo adversário do Brasil. E esse jogo acontece no próximo domingo, em Nova Jersey, no MetLife Stadium. Mais informações de Copa do Mundo, você acompanha na segunda edição do Bate-Bola Litoral. Um abraço!
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11: Fala galera, Felipe Souza na área, tô aqui na cobertura da Copa do Mundo. 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A vida por aqui é uma loucura, é uma verdadeira correria, mas tudo isso vale a pena para trazer a melhor cobertura de Copa do Mundo e a melhor cobertura da seleção brasileira na principal competição de futebol do mundo. Por aqui você acompanha tudo, todos os craques, as polêmicas, as análises, tudo de melhor. E além das notícias do dia a dia, tem muito também de curiosidades de cada cantinho que eu vou passando por aqui na cobertura da Copa do Mundo, trazendo tudo pra vocês.
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0: 3 minutos e agora tem
1: resultado de promoção. Quem vai curtir Roda de Boteco 11 de julho na Praia em Vila Velha vai ser Camila Redaeli. Ela que é do Ataíde em Vila Velha, final do telefone 4137.
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0: 11-3, tem mais presente?
1: Claro que tem mais, agora é Copa do Natan. Já pensou? Você 5 de julho, lá no Café de la Musique, curtindo o Natan, você com direito a acompanhante. Aí tem que mandar a senha.
0: Qual?
1: Natan, na Litoral, 999-86-1050.
0: Litoral 11-4.
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18: Começa agora, 45 minutos de

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Vai, molecote. Ih, cadê a vinheta? Ah, agora vai.

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0: litoral, eu tô legal. Acerta o seu com o nosso aí. São 11:22, 11:22, ó, tudo igual. 11:22. Tudo certinho, igualzinho. Isso significa uma coisa.
1: Significa o quê? Que tem prêmios?
0: Que tem presente.
1: Tem, ó, dois ingressos pra você curtir Copa do Natan. Ah. No Café de la Musique, 5 de julho.
0: Boa.
1: Mas fica esperto, manda a senha em texto. Porque tem gente mandando em áudio aqui.
0: É, não, é texto, gente.
1: É em texto, tá? Manda aí, Natan na Litoral, 999-86-1050. Aqui, lembra, Bruninho, que eu falei que você queria fazer unha com a Rosa da Vila Rubim?
0: Eu lembro, você vai fazer.
1: É, mas não sei se eu vou poder fazer, porque ela falou assim, é que ela faz unha desde a adolescência, desde quando nasceu que ela faz as unhas, mas agora ela só, quando ela não tá com preguiça que ela faz.
0: Ah, mas ela tá com preguiça, tá, só quando não dá, tá, tá bom,
1: Rosa, é o seguinte, o dia que você não tiver com preguiça, você manda um recado pra mim, só hoje eu não tô com preguiça, aí eu passo aí na Velo Rubinho.
0: Acho meio difícil.
1: Aí, tá combinado.
0: Ô, Nani, primeira vez que Nani participa com a gente
1: primeira
0: aqui.
1: Primeira vez.
0: Bom dia, Nani.
2: Bom dia, Sol. Bom dia, Bruninho.
0: Oi.
2: Primeira vez aqui, mas sempre ligadinho com vocês. E hoje, como eu tô em casa, eu tô vendo vocês pelo site.
1: Ixi, tomou um susto.
2: E deixa eu falar, sei não, mas acho que a Rosa ainda tá comemorando a vitória do Brasil de ontem. É. Acho que ela tá
0: acordando ainda.
2: Mais pra lá do que pra cá ainda, hein?
0: Ô, Nani,
1: ela nem vai poder fazer unha hoje, então, hein?
0: Mais um dia. Zé Bonitinho mandou aqui, falou que em exercício de 16 minutos. Que exercício de 16 minutos é esse?
1: Mas tem que fazer 30 dias seguidos. Todo dia 16 minutos, tá, gente? Pelo amor de Deus, pra dar certo.
0: É. Ô, Marta do Ataíde.
3: Bom dia, Sol. Bom dia, Bruninho.
0: Bom dia.
3: Aí, fala pra essa amiga que falou e que tá falando do jogo. Não tem problema, não. A gente come essas goloseimas em 4 anos. Não tem problema. Se a gente engordar, depois a gente queima todo. Vamos aproveitar enquanto que a gente
1: tá
3: aí.
1: Caiu,
3: nós somos brasileiros ou não somos?
0: Sou.
3: Vamos aproveitar, vamos comer, vamos beber, assim, tomar um refri, um suquinho,
0: tá
3: pra
0: bom.
3: Pra quem não bebe, né? Como no meu caso, tá? Mas fala pra essa amiga aí, fica tranquilo. Depois do jogo, a gente perde tudo isso aí, ó. Essas gordurinhas.
1: Uhum. É que é muita gordura pra queimar.
0: É bastante, menino. Vou ter que comprar dose extra de caneta esse mês aí, porque tá difícil, velho.
1: Ah, compra daquelas que a gente antigamente comprava aquelas canetinhas que vinham 12,
0: Isso.
1: Compra sim.
0: Vai ter que ser uma daquela, porque, ó, tô engordando mais do que no Natal e Ano Novo. Que é um dia só,
1: Santa,
0: né?
1: Semana Santa também é delícia.
0: Também, mas é um dia só. Semana Santa é um dia só, Ano Novo é um dia só, Natal é um dia só. Só que a Copa já foram 4 jogos até agora.
1: E terão mais, porque o Brasil vai passar, se Deus quiser.
0: Claro, tem agora vai pro 5º jogo, depois nós vamos pro 6º. Gente, tô dando conta, não. Fala.
4: Fala, Bruninho, meu brother. Eu sou o de Megatona, um beijão. Pô, fiquei triste, né? A saída da Cleide, né? Assim como todos vocês, né? Acostumado com vocês, com você, com o Solange, com todo mundo, né? Entendeu? Aí quando sai assim, a gente fica meio, né? Mas, eu não sei por que motivo, né? Mas que Deus abençoe ela.
0: Vai abençoar muito.
4: Que Deus abençoe pra ela na caminhada dela aí. Ela vai fazer muita falta, gente. Acostumado com ela. É com todos vocês aí.
0: Ela tá chorando.
4: Bom dia, bom dia.
1: Tá chorando.
0: Ela tá chorando, menino.
1: Ué, mas o Ailton é muito emotivo. Tadinho. Deus, ó, não vou perder a piada, perco amigo, mas não vou perder a piada.
0: Lá vem, ó, lá vem.
1: Já tô acostumado a chorar com Fluminense.
0: Ô, Ailton, você só chora quando sai ou chora quando entra também?

Tropical, Lucinha Gomes em Vista da Serra 1, um abraço pra Fernando de São Pedro, Fábio de Jardim Tropical, Amélia Cristina de Campo Grande, Adriana de Jardim Azteca, aquele abraço pra Ana Carolina Passoni de Itapuã, Milane do Manuel Plaza, Cris de Vila Graúna e Tati Terras de Feu Rosa. Pra Neuza da Praia de Carapebus, Jerusa Pisaia de Guarapari, Adriana Silva em Presidente Médici.

0: às 16 horas. E a grande final será no dia 19 de julho, domingo, 16 horas. Agora é no sistema de jogo único, né? Ou seja, quem perde volta para casa. E esses são os horários e dias que o Brasil poderá jogar. Então vai se organizando aí, porque o Brasil vai chegar à final, vai trazer sexo sim, tá, molecote?
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0: Os deputados estaduais aprovaram numa sessão virtual na Assembleia Legislativa ontem a doação de uma área de 1,74 milhão de metros quadrados em Aracruz para a instalação da fábrica da montadora chinesa GWM. A área cedida pelo estado equivale a 10 estádios do Maracanã inteiros, colocados lado a lado. A aprovação ocorreu na véspera da cerimônia marcada pelo governo para entregar aos executivos chineses a autorização para que o complexo industrial seja erguido na área. O evento de entrega acontece agora de manhã em Barra do Riacho, no terreno onde será construída a fábrica.
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0: O mirante do bairro Bonfim foi entregue à população no domingo. Agora a região é um dos novos cartões postais da capital. Foram construídos um mirante panorâmico, academia popular, playground, áreas de jardins e espaço de convivência, oferecendo lazer, esporte e contemplação para moradores e visitantes. Com o novo equipamento, em uma área de mais de 450 metros quadrados, é possível garantir opções seguras de lazer e descanso, além de gerar emprego, renda e valorização para o bairro Bonfim e região. A revitalização do local era um pedido da comunidade e beneficia moradores de todas as idades, especialmente os residentes no alto do bairro Bonfim.
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0: Isso aí, molecote, acabou. 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
0: Daqui a pouquinho a gente tá de volta. Sai daí, não.
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2: Fala galera, Felipe Souza na área, tô aqui na cobertura da Copa do Mundo. 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A vida por aqui é uma loucura, é uma verdadeira correria, mas tudo isso vale a pena para trazer a melhor cobertura de Copa do Mundo e a melhor cobertura da seleção brasileira na principal competição de futebol do mundo. Por aqui você acompanha tudo, todos os craques, as polêmicas, as análises, tudo de melhor. E além das notícias do dia a dia, tem muito também de curiosidades de cada cantinho que eu vou passando por aqui na cobertura da Copa do Mundo, trazendo tudo pra vocês.
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0: Churrasqueira, vai Brasil que é gol. E é isso que a gente quer, né?
1: É isso gol aí. Sempre do Brasil.
0: Resultado de promoção.
1: 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Lorena Santos Jorimar, final do telefone 9885.
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0: Nossa manhãzinha vai ficando por aqui.
1: Vai ficando por aqui, mas amanhã tô aqui às 5 horas da madrugada,
0: boa,
1: tá? Todo mundo madrugando junto comigo. Então, beijo, fui, até
0: vai
1: amanhã.
0: Ah, sucesso, boa sorte aí, sol. Amanhã todo mundo acordando cedinho, madrugando com a sol. Antes das galinhas ainda.
1: Exatamente. Vai chegar, acho que a galinha vai chegar primeiro que eu.
0: A galinha vai acordar com a sol. A galinha vai, ué, acordou primeiro. Depois do intervalo eu continuo pra todo estado. Valeu, sol. Bom dia. Bom sucesso, bom trabalho amanhã.
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3: Boa tarde, Bruninho!

30 de junho, último dia do ano de junho. Como esse mês passou demorado, hein? E agora acabou também o primeiro semestre. A partir de amanhã, a gente já vai pensamento positivo nas festas de Natal, na festa de Réveillon, no 13º. Aliás, molecote, falta muito pro 13º, hein? Terça-feira, sua linda! 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Começou!

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0: Litoral, eu tô legal, Sorriso Maroto. Fechamos sequência. Meio-dia e 11. Bora, molecote.
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0: Sempre, todo dia, toda hora. Acerta o seu relógio com o meu aí. Agora são 12 horas e 12 minutos. É a hora da coincidência. Meio-dia e 12. Tá na hora, sabe de quem? Dele, o secador.
2: Boa tarde, meu Bruninho. Matheus Fernandes. Meus amigos, né? Chuvinha aqui, né? Meio que uma chuvinha agora.
0: Tá chovendo aí, já viu?
2: Esse tempo um pouco frio também, um pouco dividido no setor de litoral. E o Brasil passou, né? Mas uma rapa, mas passou. Vamos ver se vai chegar até o final.
0: É, né?
2: É.
0: O pessoal tá injuriado isso aqui, Matheus. O pessoal tá injuriado com o Matheus aqui, bicho. Deixa ele. Rebeca Andrade, oi Rebeca!
3: Boa tarde, molecote, terça, viva o Brasil!
0: Ai, é Brasil!
3: Ai, ai, molecote! Sou a Rebeca Andrade, chocolatina. Aqui hoje não me dá um sol quente, não, tá bem murcho.
0: Tá murcho?
3: Admita! Não vou admitir nada, vai, eu tiro minhas gavetas, não, rapaz! Ora, beijo, beijo!
0: Beijo, sou Rebeca! Rebeca Andrade de Colatina. O Álvares Dias de Cachoeira de Itapemirim já tá lá, já ouviu o áudio do Matheus aqui, já ganhou o dia dele. Ele já falou comigo aqui que só fica feliz e satisfeito quando escuta o Matheus aqui na Rádio Litoral. Eu só não bloqueio o áudio do Matheus por causa do Álvares, pessoal. Que um monte de gente

0: É a vida. Fábio de Jardim Tropical, meu parceiro. Dá um papo aí.
1: Boa tarde, meu parceiro, Bruninho Molecote. Tão por cá, hein? Tão por cá. Ligadaço na litoral. Que sufoco ontem, Bruninho.
0: Foi, mas... Nossa, foi gostoso. Foi a melhor. Foi a
1: vitória.
0: Nossa.
1: Aqui no litoral, foi um jogo, tão mais que legal. Manda alô pros meus filhotes. Que Deus possa abençoar a vida de vocês e a vida de cada ouvinte da Rádio Litoral.
0: Valeu, Fabião.
1: Só escutamos a melhor.
0: Boa.
1: Rádio Litoral.
0: Bicho, o jogo de ontem foi sofrido, mas jogo bom é jogo sofrido. Porque assim, cara, você vê, no finalzinho do segundo tempo, o Brasil virar, bicho, foi irado, foi sensacional. Que jogão. Marcos Vinícius, tá me ouvindo? Também tem a Michele Bragança lá de Fundão, beijo Michele, Gil Schwarzenegger de Jardim América, Márcio Gleick do Córrego Sergipe, Larissa Gomes de Santa Inês em Vila Velha, Flávia Cristina de Maria Ortiz, Larissa Luísa de Goiabeiras, Luiz Corujão, meu parceiro, que dia que é hoje, Luiz?
2: 30 de junho, terça-feira, último dia do mês.
0: Último.
2: Boa tarde, Bruninho.
0: Então hoje pode.
2: Boa tarde, meus amigos e amigas de grupo, moradores do bairro Bonfim, ouvinte da litoral. Luiz Corujão do bairro Bonfim, eu tô aqui em ritmo de Copa, Bruninho.
0: Boa.
2: Feliz com a vitória do Brasil.
0: Eu também.
2: Tomando aquela gelatina. E comendo aquele tiragosto. E vamos que vamos. Se liga na litoral, que você fica mais que legal. Brasil, ziu, ziu, ziu. É nóis.

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0: mãozinha pra cima agora. A mãozinha pra cima, pro lado. Alô, André Renato, meu professor, pra você.
1: Brasil.
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0: Brasil, gente! Brasil! Lúcia da Fazenda das Flores. Tá mandado, Lúcia. Aline da Naturale, tudo bem, Aline?
1: Boa tarde, Bruninho Molecote, Aline aqui do, da Naturale, tô sumidinha, né?
0: É, você assume.
1: Ai,
0: que
1: mas não abandonei vocês, não.
0: Você abandonou? Desde
1: notícia,
0: dia 17.
1: Né? Cleidinha vai abandonar a gente,
0: ah,
1: novos
0: é.
1: Caminhos, novos sonhos a ser realizados.
0: Vai ser sucesso.
1: Mas com o coração quentinho.
0: Isso.
1: Manda um beijo pra ela aí, pra toda a galera da litoral,
0: tá,
1: Bruninho.
0: Beijo, Aline, abandona nós não, hein? A Alessandra Gomes, lá em Coqueiral de Itaparica. O Lidiana Scarpati, de Cidade Continental, também tá me ouvindo. Oi, Lidiana, beijo. Berê, lá do Nossa Senhora da Penha. Ô, Berê.
2: Boa tarde, Bruninho, molecote.
0: Oi.
2: Eita, Lelê. Na litoral, eu tô mais legal. É esse...
0: lá vem.
2: Esse Matheus Trevisani. Não tem jeito não, né?
0: Tem não.
2: Todo dia, nesse, no seu horário...
0: É só
2: ele
0: meu.
2: Manda áudio, entendeu?
0: É.
2: Deixa
0: é
2: ele,
0: só...
2: né? Ele... Ele é torcedor contra,
0: é.
2: Ele é secador do Brasil, mas deixa ele.
0: Sei não.
2: Não tem como tirar ele não, né?
0: Não.
2: Tem gente que gosta dele, né?
0: É, o Álvares lá de Cachoeiro, meu amigo. Aí eu não posso tirar por causa do Álvares, senão ele chora. Ingresso, aqui, ó, quem tá ouvindo a litoral? Francine Frois. Beijo, Francine. Ah, Bruninho me nota, tá anotada. Rosenberg de Interlagos. Fala aí, ô, carioca.
3: Bom dia, Bruninho. Molecote, meu parça. Sol, mais uma vez, bom dia. Rosenberg de Interlagos, mais conhecido como Carioca.
0: Ah.
3: É, motor de aplicativo.
0: Ah.
3: É um pouco triste, diferente do meu dia a dia, né?
0: Por quê?
3: Porque hoje eu mandei mensagem de manhã e depois fiquei sabendo que a nossa Cleidinha estava de saída.
0: Pois é, vai pra...
3: Foi um baque muito grande, viu?
0: É isso aí.
3: Eu já estava acostumado com ela há muitos anos, escutar minha vozinha de veludo todas as manhãs.
0: É isso aí, ô Carioca, mas vai ser coisa boa pra ela. E a gente vai continuar acompanhando a Cleidinha aí por esse Espírito Santo afora. Valeu, Rosenberg! Fica triste não, meu parceiro. Ah, Aline Costa lá de Maria Ortiz tá ouvindo. Ah, Roberto Carlos, também lá do Novo Parque em Cachoeiro. Valeu, molecote! Rosângela Bernardoni de São Miguel. Oi, Rosângela!
4: Ei, Bruninho, boa tarde, tudo bem com você?
0: Tudo
4: sou
0: bem,
4: eu,
0: você?
4: Rosângela Bernardoni do bairro São Miguel em Colatina.
0: Ah.
4: Bruninho, aqui tá chovendo.
0: Tá chovendo em Colatina.
4: Frio, menino. Bruninho, deixa eu mandar uma boa tarde pra você,
0: tá
4: pro meu esposo Paulo, pra todos da cadeira cativa.
0: Tá
4: e beijos, Bruninho,
0: beijos.
4: Tenha uma ótima tarde.
0: Beijos, amiga. Ó, aqui na Grande Vitória é a previsão de muito sol hoje e o resto da semana. Mas eu tô olhando aqui que tá meio tampado o tempo. Pelo menos aqui na janelinha que eu tenho, tá meio escuro. Acho que tem uma nuvem passando por aí. Meio dia 43, já eu volto.
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0: da galera. Oi!
1: Boa tarde, molecote. Aqui é o Dinei da Libiri. Essa nuvenzinha que você tá vendo aí é grande, hein? E o tempo aqui em Vila Velha tá tudo fechado.
0: Eita, lasqueira.
1: Aguardando a primeira oportunidade pra cair aquela água. Pra ver se refresca um cadinho. Bora, bora, litoral. Bora pra cima que é primeiro lugar.
0: Eu acho que vai chover então, né, meu parceiro? Ô... Gabriel Santana, fala comigo.
2: Bom dia, Bruninho, moleque.
0: É boa tarde, cara.
2: Embaixador do Mundo Aplicativo, passando só pra marcar presença e mandar um beijo, um abraço pra todos os ouvintes do litoral e um abraço especial pra Cleide Costa Longa, que está se despedindo, mas eu tô feliz por ela, triste, mas feliz por ela, porque ela tá pros novos caminhos. Vamos continuar acompanhando ela todos os dias, todas as tardes, as noites, as madrugadas, pelos stories do Instagram. Natural, eu tô legal.
0: Valeu, Gabriel. Andalisson!
3: Oi. Aqui é Matheus Toretoni, de Santa Teresa.
0: Ah, Matheus.
3: Estou falando que o Brasil ontem ganhou, né? Graças a Deus, ganhou. Mas hoje de madrugada deu uma chuva. Será que o Brasil continua ganhando de novo? Um abraço pra Patrícia, pro seu Zé, pro Baiano.
0: Direita gemidão. Ô, Dallas, eu acho que ficou um pouco, ficou muito parecido com o Matheus, não. Até confundi, né? Tem que puxar mais, é um som de cabeça.
4: Boa tarde, amigo Bruninho, amigo Bruninho da Amiga Nath, amigo da Rádio Litoral. Eu sou Matheus Trevezan, de interior de Apira, de Nhades.
0: Faltou um pouquinho ali, um som de cabeça. Meio dia 59.
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1: Tem cerveja aí? E tá gelado?

0: 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Marvila, Nike, shortinho.
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0: Acerta o seu relógio com o meu aí. 1:33. Boa tarde. Boa tarde, Marcão Tricolor, meu parceiro. Também Marcos França de Santa Luísa em Vitória. Valeu, molecote. Fechadão com o Bruninho aí. Patrick Los Neto, meu parceiro. Abraço. Quem mais tá aqui?

0: O maroto, manda pro 99986-1050 e boa sorte!
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2: Fala galera, Felipe Souza na área, tô aqui na cobertura da Copa do Mundo. Já passei pela Cidade do México, por Morristown, pela Filadélfia, estou de volta a Morristown, acompanhando a seleção brasileira. A vida por aqui é uma loucura, é uma verdadeira correria, mas tudo isso vale a pena para trazer a melhor cobertura de Copa do Mundo e a melhor cobertura da seleção brasileira na principal competição de futebol do mundo. Por aqui você acompanha tudo, todos os craques, as polêmicas, as análises, tudo de melhor. E além das notícias do dia a dia, tem muito também de curiosidades de cada cantinho que eu vou passando por aqui na cobertura da Copa do Mundo, trazendo tudo para vocês.
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0: sexta-feira.
1: Não, hoje não é sexta, não, menina. Hoje ainda é terça. Mas, como ontem foi feriado pra muita gente, folga aí pra muita gente por causa do jogo também, hoje tá com cara de segunda, não tá? Resultado de promoção, tô liberando 2 ingressos pro Sorriso Maroto, Eu Gosto no Pagode, dia 19 de setembro, na Praça do Papa, quem faturou foi você, Rafael Xavier, final de telefone 1550 de Balneário Carapebus, Rafael.
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1: Participou, ganhou. 1h56, vou fechando a rede litoral para Linhares, Colatina e Cachoeiro, ficando aí com a programação local. Você tá acompanhando a programação? Valeu aí pela moral, pela audiência. Amanhã, meio-dia, tem mais Bruninho, tá? Para todo o Espírito Santo. Mas na Grande Vitória, eu continuo seguindo com você até as 3 da tarde. Valeu, molecote.
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Botecão na Litoral. Manda aí com seu nome completo e onde você mora. E aí, na minha última hora, quero saber, o que você tá fazendo? Já voltou ao trabalho depois do almoço? Pegou no trampo agora? Tá no trânsito? Conta pra mim, fala qual é a boa de hoje.

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0: Se tem alguém que faz chorar, tem alguém que enxuga. Presta atenção, molecote. Fica fazendo chorar aí, ó. Tem outro enxugando as lágrimas lá, e você tá dando mole. Bruninho com você na Litoral, a número 1 do Ibope. Vou mandar beijo e abraço pro meu povo que tá aqui comigo. Maxwell de Santo Antônio, Cariacica. Eider Pérez de Jardim Limoeiro. Abraço pra Silene, lá de Goiabeiras. A Cristiane, de Vila Velha. Beijo, Cristiane, de Santo Inês. Marverson, de Serra Dourada 3. Qual é, molecote? Tamo aí, meu parceiro. Gabigol tá aqui também. Vai, Gabigol.
1: Eu, Gabigol. Tô na zorra.
0: Tá na zorra?
1: Quero baratinar.
0: Você quer o quê?
1: Ô, pai, manda pra mim R$500 aí. Tô sem grana. Mandar um abraço pra torcida do Flamengo aí. 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
0: Isso aí.
1: Tô na zorra. Minha mulher nunca nem me vê pintado de ouro.
0: É isso aí. Falou, Gabigol. Gabigol cheio das 9 horas, né, bicho? Você tá doido? Quem mais tá aqui com o Bruninho? Neuza Silva. Neuza, lá de Cristóvão Colombo. Beijo. Flávia Cristina do Mário Ortiz também tá comigo. Alice Araújo de Felpink na Serra. Pamela Martins, lá no Divino Espírito Santo, em Vila Velha. Michele Landessi, é de Jardim Colorado. John de Santo André também. Caroline Barbosa, da Ilha dos Aires. Beijo pra Larissa Luiza, de Goiabeiras. Ah, o Fernando, de São Pedro. Fala, Fernando. A Cildo Carvalho, de Coqueiral. Mas quem? Berê, lá no Nossa Senhora da Penha. Beijo, Berê. O Adriano, tá me ouvindo? É de Jardim Gamburi. Diego Sanches, de Guarapa Beach. A Francine, de Linhares. Ei, Francine, beijão. O Marcos Gargamel, de Jardim Camburi, já mandou o papo do que é hoje, do que o dia que é. Hoje é dia social mídia, dia nacional do Bumba Meu Boi e dia do auditor fiscal de agropecuária. Então onde que o Marcos Gargamel descobre essas coisas, velho? E ele cria as artes tudo pra mandar pra mim aqui. Se não fosse ele, eu não ia ficar sabendo dessas coisas. Nem você, molecote. Aline Costa, de Maria Ortiz. Beijo, Aline. 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Eu tenho ingressos pro Roda de Boteco, Botecão. Tem um Botecão que vem aí no dia 10 de julho com Dilcinho, lá na Prainha, em Vila Velha. Aí você tem que mandar a senha. Botecão na Litoral. Botecão na Litoral. Junto com o nome completo e onde você mora. Manda aí pro 999-86-1050 e na Litoral a música não para. Parou. Agora vou...

0: Muito legal! 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
1: Termina nesta quarta, dia 1º, o prazo de inscrição pro programa Jovens Valores do Governo do Estado. São mais de 3.200 vagas de estágio destinadas a estudantes de ensino superior para atuação em diversos órgãos estaduais. Os selecionados recebem bolsa e auxílio transporte. As inscrições são gratuitas e devem ser feitas em jovensvalores.es.gov.br.
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1: Um morador de Vila Velha levou um susto ao pesquisar o próprio nome na internet e descobrir que o Google informava que ele tinha morrido. O erro apareceu no painel de informações da plataforma utilizada em buscas. Após enfrentar transtornos para provar que estava vivo, o homem entrou na justiça pedindo indenização por danos morais. O caso chama atenção para impactos de informações incorretas na internet que essas informações podem causar na vida das pessoas. Que doideira, hein?
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1: Fala galera, Felipe Souza na área, tô aqui na cobertura da Copa do Mundo. Já passei pela Cidade do México, por Morristown, pela Filadélfia, estou de volta a Morristown, acompanhando a seleção brasileira. A vida por aqui é uma loucura, é uma verdadeira correria, mas tudo isso vale a pena para trazer a melhor cobertura de Copa do Mundo e a melhor cobertura da seleção brasileira na principal competição de futebol do mundo. Por aqui você acompanha tudo, todos os craques, as polêmicas, as análises, tudo de melhor. E além das notícias do dia a dia, tem muito também de curiosidades de cada cantinho que eu vou passando por aqui na cobertura da Copa do Mundo, trazendo tudo para vocês.
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0: tá doido. Na litoral eu tô legal. Agora 5 para as 3. Vamos com o resultado de promoção. Tô liberando 2 ingressos pra você curtir. Ah, 2 ingressos pra você curtir. O Dilcinho. É, o Dilcinho. Vai ter o Dilcinho lá no Botecão. Além do Dilcinho, vai ter a Sol Pessoa. Vai ter uma festa danada lá na grande final da Roda de Boteco, que vai acontecer no dia 10 e 11 de julho. Mas agora eu tenho ingresso pro dia 11. Quem vai curtir o Little Dilson e tirar onda lá no Botecão é você. Joyce Kelly da Silva, Magdenier Arruda. Bem diferente pra falar, bem difícil. É de Santa Rita, em Vila Velha, final de telefone 1686.
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0: Parabéns, Joyce! Ó, parada seguinte, tô fechando minha participação aqui na Rádio Litoral, vem aí na sequência o Oliver Anderson, que vai tomar conta da programação da Litoral até mais tarde, mas amanhã eu tô de volta, 10 da matina, e em carreira solo amanhã, hein? 10 da matina, conto com você pra você não me abandonar. Beijo na bochecha, se cuida, juízo, fui!
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0: Espírito Santo. Essa é a Litoral, primeiro lugar geral. Aqui é o Holiber, Holiber Wanderson, com você até as 8 horas da noite. O molecote já vazou no capinado e a gente continua aguardando a Natizinha, que ainda está de férias, mas volta semana que vem, tá bom? Então, enquanto isso, continuo contando com a sua companhia, com a sua participação também aqui no WhatsApp, no 999-86-1050. Fique à vontade. Já já, vou liberar a senha pra você concorrer a ingresso pro show do Belo, hein? Então fica ouvindo aí. Enquanto isso,
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1: É muita música na Litoral. Eu tô legal. São 3 horas 20 minutos. 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
2: Boa tarde, meu grande amigo Holliber. Yeah. Sou Fábio Araújo de Belo Aurora.
1: Sim.
2: Estou aqui na garagem da minha casa ouvindo a melhor. Ah. E como sempre, aquele alô especial. Vá todos meus amigos do Bar Matê de Belo Aurora. E minhas férias estão acabando. Dia 7 agora, estou voltando. Atividade Hospital São Lucas. Um abração para vocês todos, boa tarde.
1: Então aproveitem, aproveitem o restinho de férias. Fábio, obrigado, cara, pela participação também aqui no nosso WhatsApp 999-86-1050.
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1: Daqui a pouquinho, às 16h, você vai ouvir muita música direto. São 60 minutos só de música.

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1: Na Litoral, eu tô legal, pronto, fechando a sequência dos 45 minutos, direto só de música sem comerciais. Daqui a pouquinho tem Bora, Pagode de Ar. 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É dia 8 de agosto, no Shopping Vila Velha. A senha, eu quero ir no Belo Litoral. Eu quero ir no Belo Litoral. Participação no WhatsApp 999861050. Muito bem, ó. Essa sequência não é premiada, mas acabei de gravar a sequência, a promoção, a próxima temporada dos 45 minutos premiados. Então, aguarde em breve no ar para você concorrer a prêmios de verdade na número 1 do Espírito Santo.
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1: Na Litoral, eu tô legal. Aquele abraço, ótima tarde pro Márcio Rigoni, da Praia das Gaivotas. Deixa eu ver aqui mais quem. Abraço pro Acildo, em Coqueiro de Taparica. Lauriene, em Jabaeté, aquele abração também. Pro José Adão, abração pra você. Pra Cláudia Rodrigues, em Barramares, e beijão, Cláudia. Abraço pro Francisco, em Santo Inês. Deixa eu ver aqui mais quem. Maxwell, em Santo Antônio, Cariacica.

0: isso daqui a pouco.
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8: Fala galera, Felipe Souza na área, tô aqui na cobertura da Copa do Mundo. Já passei pela Cidade do México, por Morristown, pela Filadélfia, estou de volta a Morristown acompanhando a seleção brasileira. A vida por aqui é uma loucura, é uma verdadeira correria, mas tudo isso vale a pena para trazer a melhor cobertura de Copa do Mundo e a melhor cobertura da seleção brasileira na principal competição de futebol do mundo. Por aqui você acompanha tudo, todos os craques, as polêmicas, as análises, tudo de melhor. E além das notícias do dia a dia, tem muito também de curiosidades de cada cantinho que eu vou passando por aqui na cobertura da Copa do Mundo, trazendo tudo pra vocês.
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0: Mariana Fagundes!
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0: Na Litoral, eu tô legal, são 4 horas 25 minutos. Você tá ouvindo 60 minutos direto, só de música, sem comerciais, mais uma chamada. Daqui a pouquinho, tem ingresso pro show do Belo, tá bom? 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E em breve a gente anuncia mais uma temporada dos 45 minutos premiados, hein? Continue ouvindo e sintonizada, sintonizado aqui na número 1 do Espírito Santo. 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

0: Fortaleza.
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2: Savit Imperador. É som de paredão. O solo que vai ficar na sua mente aí, ó. Bora, Demi Boy. Bota pra estar.

Litoral, eu tô legal. Aquele abraço e beijo pra Fernanda Peron, do bairro República. Deixa eu ver aqui mais quem. Pra Viviane Fernanda, de Gaivotas. Tem a Michele Landessi, de Jardim Colorado. Abraço pro Douglas Brum, de Chácara Parreiral. Mais quem aqui? O Antônio, de Alto Laje. Abraço aqui pra Natália Agostini, de Valparaíso, na Serra. Beijão, Natália. Abraço também aqui pra Alessandra Barbosa, de Soteco. Abraço pro Rosenberg.

0: agora.
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2: Se liga, a Receita Federal inicia em julho a emissão do novo modelo de CNPJ, que passa a incluir letras e números. A mudança foi criada para ampliar a quantidade de combinações disponíveis para novos registros de empresas no país. Quem já possui CNPJ não vai precisar fazer nenhuma alteração. A novidade vale apenas para novos cadastros. Uma curiosidade é que alguns caracteres serão excluídos para evitar confusão visual, como a letra O e o número zero em determinadas combinações.
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2: Um vídeo de freiras comemorando a classificação da seleção brasileira para as quartas de final da Copa do Mundo ganhou grande repercussão nas redes sociais. As religiosas contaram que rezaram pedindo a intercessão de São Pedro Pio, santo de quem é o técnico o Carlo Ancelotti, de quem ele é devoto. O momento descontraído chamou a atenção dos internautas e rapidamente viralizou, misturando fé e futebol em clima de Copa.
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2: Quem deseja trabalhar no Instituto Brasileiro de Geografia e Estatística, o IBGE, deve ficar atento. Terminam nessa quarta-feira, amanhã, dia 1º de julho, as inscrições para mais de 8 mil vagas temporárias em todo o Brasil. Há oportunidades para candidatos de níveis médio e superior com salários que podem ultrapassar os R$5.000, dependendo da função. As inscrições devem ser feitas pelo site da banca organizadora, o Instituto Brasileiro de Formação e Capacitação. O endereço é ibfc.org.br, www.ibfc.org.br.
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0: Daqui a pouquinho tem Segue o Baile Litoral com a produção feita pelo DJ Jonas Brown, mas antes...
4: Fala, meu amigo Oliver, o Anderson, Glaucio da Taíde.
0: E aí, Glaucio?
4: Mandando um beijo muito grande pra minha esposa Janaína, que amo. Ah. E outra, eu acertei um placar lá no Instagram da Litoral, 2-1.
0: Você deve ter participado do bolão do jogo anterior, né? Que no jogo contra o Japão não teve bolão, mas aí todo mundo que acerta entra num sorteio e aí sim a gente divulga quem ganha lá mesmo nos stories do nosso Instagram, tá bom? Se você não recebeu a mensagem, então foi você o sortudo dessa vez. Mas calma que vem mais outras promoções sempre. Quase todo dia tem promoção nova aqui na programação, tá, Glaucio? Abração, amigo. Beijão pra Janaína também, hein? Deixa eu ver aqui mais quem. Informação do trânsito com o nosso correspondente Gabriel Santana.
5: Informação de trânsito, naquele retorno que vai pro bairro Nova América, debaixo da segunda ponte, tem uma carreta tombada.
0: Sim.
5: Não tá atrapalhando o trânsito ainda, mas motoristas, cuidado, pode causar um novo acidente.
0: Uhum.
5: Informou o Gabriel Santana, o embaixador do moto aplicativo para a Rádio Litoral. Na Litoral, eu tô legal.
0: Ele pega a pilha muito fácil, mas muito obrigado, Gabriel Santana, pela informação. Então, é naquela descidinha ali, né? No retorno pro bairro Nova América, debaixo da segunda ponte, uma carreta tombada. Então, atenção e cuidado aí nesse trecho, hein? Muito obrigado pela informação. Intervalo rapidinho, já segue o Baile Litoral.
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2: 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São 5 horas em ponto. Você sabe, né? Todo dia nessa hora tem Segue o Baile Litoral com ele, DJ Jonas Brown.
3: Boa tarde, Oliver Anderson. Boa tarde pra você. Tudo certo? Boa tarde, boa terça-feira. Segunda-feira hoje não, né?
2: Rapaz, cara, é segunda-feira. Concordo com você.
3: Pois é, rapaz. Pelo menos hoje de manhã cedo, o trânsito era de segunda-feira.
2: Concordo com você. Gente, ó, estamos aqui ao vivo em áudio e vídeo, aí no aplicativo e também no site litoralfm.com.br, trazendo mais um programa para todo mundo curtir, a família inteira dançar também de boa aqui na número 1 do Espírito Santo. Já já tem ingresso pro show do Dela Cruz e ainda hoje ingresso pra Copa do Natan. Fala em Copa.
3: Fala comigo.
2: Noruega. E aí?
3: Vai ser Noruega, né?
2: Noruega, Noruega.
3: E isso aí? É bom ou ruim, Holliber?
2: Rapaz, é, entre os dois é o mais difícil, né?
3: É.
2: Que Costa, cara, agora não sei, que não tem mais, não tem bobo, né? Na Copa mais.
3: É, não
2: mais.
3: Tem, porque ontem a Alemanha foi eliminada.
2: Holanda também, né? Tá fora.
3: É, essa Copa tá estranha. Tá estranha.
2: Mas domingo veremos, então.
3: Domingo, vamos dar um jeito. Só não pode ser de jeito, pelo amor de Deus, não quero aquele sofrimento de ontem, não, que eu não tenho pressão pra isso, não.
2: O menino sofre de pressão alta, gente. Eu também.
3: Pois então, não dá, não.
2: Meu Deus do céu, mas se não fosse, não tem graça, parece, né?
3: Não, eu quero que continue sem graça, então.
2: Então tá bom. Bora começar?
3: Bora começar com Carnívoro, música do MC Japa, DJ Japa, tá no ar.

0: 102,3 na Litoral. Eu tô legal, tá só começando. Segue o baile Litoral com o DJ Jonas Brown.
1: Pois é, fechando aí com ele, Denis, DJ, Kevin, o Cris, Menor K e uma turma, uns 15 MC nessa música.
0: Daqui a pouquinho tem a segunda sequência aqui do Segue o Baile. Tá curtindo? Ó, nossa, muito obrigado pela audiência aqui do Robinson Ferreira de Rio Marinho, Vila Velha.
2: É, olha, que Robinho Vila Velha, hein? Olha, agora acho que o Brasil vem pra cá. Agora vai ser osso, hein? Noruega e Brasil, deixa pra pegar, hein?
1: E agora?
2: Vai ser difícil, hein? Mas é nóis, só no litoral, hein?
0: O negócio agora é a gente fazer esse barco viking afundar, né? Vamos ver. O Robinson Ferreira, ele foi, semana passada, foi um dos ganhadores da promoção do mini preço.
1: Ah, é?
0: R$200 pra torrar no mini preço, né,
1: bom
0: Robinson?
1: Bom demais, bom demais.
0: Obrigado aí, cara, pela participação, tá? Falar em mini preço, a Nathzinha e eu gravamos uma publi.
1: Pois é, gente, histórico esse vídeo aí, tá? Quem não viu, vai lá ver no Instagram, porque é história sendo feita na sua mente, na sua frente aí, no Instagram, que alguém convenceu o Hollywood.
0: Rapaz, publi na minha época, eu até já tirei uma foto e fiz a legenda já. Na minha época, publi era em jornal, papel.
1: Eu lembro, tá? Sabe o que eu lembro?
0: O quê?
1: De um comercial seu que você fez de alguma... Era uma peruinha, uma van do Notícia Agora,
0: Notícia
1: né?
0: Notícia Agora, sim. Tem um vídeo no papel.
1: Era um sorteio que eles estavam fazendo?
0: Era um sorteio. Tem um vídeo.
1: Você tem esse vídeo?
0: Em algum lugar tenho.
1: Ah, tá.
0: Tem em algum lugar. Tem sim. E aí eu vou até postar a minha primeira publi.
1: Aham.
0: E aí foi, saiu no jornal, papel, foi pra... Pro governo do estado.
1: Ah, desculpa aí.
0: Logo a primeira, pra Secretaria da Fazenda.
1: Uh-huh.
0: Vou postar aí em breve. Aí, como tava falando, a Nathzinha e eu gravamos semana passada uma publi pro Mini Preço. Tá lá no ar no Instagram dela, no meu e também no Instagram do Mini Preço BR também.
1: Quem conseguiu esse feito, DJ?
0: A Dai.
1: Dai. Dá os parabéns pra Dai.
0: Ai, ai, é isso. Intervalo!
1: Intervalo, daqui a pouquinho estamos de volta.
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6: Fala galera, Felipe Souza na área, tô aqui na cobertura da Copa do Mundo. Já passei pela Cidade do México, por Morristown, pela Filadélfia, estou de volta a Morristown, acompanhando a seleção brasileira. A vida por aqui é uma loucura, é uma verdadeira correria, mas tudo isso vale a pena para trazer a melhor cobertura de Copa do Mundo e a melhor cobertura da seleção brasileira na principal competição de futebol do mundo. Por aqui você acompanha tudo, todos os craques, as polêmicas, as análises, tudo de melhor. E além das notícias do dia a dia, tem muito também de curiosidades de cada cantinho que eu vou passando por aqui na cobertura da Copa do Mundo, trazendo tudo para vocês.
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1: Muito bem, antes fechar aqui Jonas Brown, aquela passadinha no nosso WhatsApp 999861050.
2: Fala, DJ Jonas Brown. Oi, meu amigo Rodrigo Anza, que é o Gabriel Santana, o embaixador do Moto Criativo, passando pra mandar um abraço aqui nos ouvintes da Litoral e dizer que eu tô seguindo o baile na melhor, na número 1. Não tem pra ninguém. Como diz a Netizinha, não vejo ninguém na minha frente, bebê.
1: Passa nada, não deixa não, passar não, nada.
3: Eu espero que entenda. Engenho, Mangueira, formadão com a fazenda. 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Boa tarde, Rally Meru Anderson. Boa tarde, Jonas Brown. O brabo, o vovô não é de ninguém. Oh, papai, o vovô é da Litoral. E tamo junto. Oh, segue o baile, bebê, com quem? Jonas Brown e ele, Oliver Anderson, o melhor dos melhores. Jonas, Oliver, vocês são fora do normal, irmão. Tamo junto.
1: Um abraço, Erleson, direto de Aracruz, sempre na escuta. Cara, a partir de 5 da tarde até 5:30, acho que não trabalha, não pega
4: não passagem. Deve ter, não. Essa é a folga dele.
1: Ele para só pra ouvir o Segue o Baile. Ou então pega um passageiro que
4: entra na mesma vibe,
1: que
4: né?
1: Que vai na onda. Valeu. Bom trabalho, Erleson.
4: Valeu. Deixa eu mandar um abraço aqui pro meu amigo Vanderlon Amorim, DJ, tá ouvindo a gente aí. Mandou uma foto aqui, cara, que sonzeira que tá ouvindo a gente lá no sistema de som, profissional do estúdio dele, né? Que tem um estúdio de edição lá. Vanderlon Amorim tá em, eu não sei se é Brejetuba, Ibatiba.
1: Caramba, já beijei.
4: Ele mandou foto visualização única.
1: Ah, aqui. Então já foi.
4: Mas é, os monitores são bonitão, tá?
1: Rapaz, como é que chama?
4: Vanderlon,
1: ouvindo onde?
4: Ibatiba ou Brejetuba, não sei onde é que ele tá.
1: Um abraço, agora. Vanderlon. Obrigado, cara, pela moral, hein?
4: Boa. Vou mandar também aqui o alô pro meu amigo, o Fernando, também motorista de aplicativo. Ô, Fernando, você tá onde agora? Ah, mas ele tá de boa, né? Ué, Fernando, você tá em Afonso Cláudio?

0: Valeu, obrigado pela mensagem de sempre.
1: Valeu, Fernando.
2: Muito bem, Jonas Brown, amanhã tem mais.
0: Amanhã estamos de volta, amanhã a partir das 5 da tarde, amanhã é quarta-feira, né?
1: Quarta-feira ainda.
0: Tô perdido no tempo. É quarta-feira, estamos de volta a partir das 5 horas no nosso Segue o Baile, tá bom?
1: É isso, amanhã com o DJ Jonas Brown.
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0: Alex Bono, muito boa noite, Alex Bono.
1: Nós, eu e você, maravilhoso, Oliver Anderson, boa noite. Como está até aqui?
0: Muito bem, graças a Deus.
1: Novidades, fofoca, os ouvintes estão o quê? Arrestados ou descansaram depois de ontem?
0: Depois de ontem?
2: Rapaz, tão até
1: foi igual. Ontem o jogo do Brasil, foi, né?
0: Foi ontem.
1: Coisa.
0: O Brasil avançou e hoje a gente soube que a Noruega vai ser o nosso próximo adversário, os Vikings.
1: Eu tô achando que a gente vai passar bonito,
0: vai
1: cara.
0: Fazer o barco Viking afundar?
1: Com toda certeza, eu já tô assim, ai, que coisa chata, cara. Hoje eu vi a galera fazendo, claro que é coisa linda e tal, da cultura, etc. Uhum. A gente arrepia, mas eu vi os caras fazendo pensando, é a última, pobrezinho, né? É a
0: Será
1: última.
0: Será que foi a última remada Viking nessa Copa?
1: Com certeza, com o time ali no ao final do jogo, sim. Que eu acho que eles não vão ter essa coragem de fazer depois que o Brasil ganhar. Tô errado?
0: Por que não?
1: O Brasil vai ganhar, eles vão fazer essa remada o quê? Chorando?
0: Não.
1: Pô, pelo amor de Deus. Mas se fizer isso, não, se fizer isso daí vai ser ótimo pra gente. Por quê? Brasileiro é criativo, meu filho. Vai pegar essas imagens, vai transformar aquele campo inteiro, literalmente, em um barco com água.
0: Nossa,
1: igual
0: afundar,
1: Titanic,
0: afundando, né?
1: Cara. É, aí vai ser pra gente. Inclusive, já pega tiro.
3: Boa noite, Alex Bono. Marcelo Lima por cá.
1: Marcelão.
3: Pode chegar. Passando para desejar uma excelente noite de terça-feira.
0: Valeu.
3: É, rapaz, havia um tempo que eu não passava aqui pela Reta da Penha nesse horário, eu tinha até esquecido desse trânsito, mas é sintonizar na litoral, né, na melhor, pra poder a gente seguir tranquilo nesse trânsito, sem esquentar a cabeça.
0: Sim.
3: Uma boa noite a todos, fui.
0: Valeu, muito obrigado, Marcelo Lima, pela sua participação agarrada aí na Reta da Penha.
1: É, os dois sentidos está terrível, acabei
0: de
1: ver aqui.
0: Vixe, Maria.
1: Ali na Avenida Rio Branco também. Sentido aí, tanto para você que tá indo para Fernando Ferrari ou para indo para Terceira Ponte, como diria Guns, como diria Axl Rose.
0: Patience. Boa.

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1: Na Litoral, eu tô legal, são 6 horas 22 minutos. Você tá ouvindo os 45 minutos direto, só de música sem comerciais. Hoje eu gravei a chamada da nova temporada. Lá, lá, lá, lá.
2: Não, nova temporada? É... dos 45 minutos?
1: Sim.
2: E você não me disse ainda.
1: Não.
2: Por que você é assim?
1: Vai entrar, que lembrei agora. Vai entrar no ar em breve pra você participar de mais uma promoção de verdade da Litoral FM. E...
2: vamos tentar adivinhar, a ver com Copa?
1: Não. Não tem a ver com Copa.
2: Tem a ver com o quê?
1: Com show.
2: Com show?
1: Show.
2: Ingresso pra show?
1: Também.
2: Open bar, open food?
1: Também.
2: Você tá brincando, cara?
1: Também.
2: Você tá brincando?
1: E mais?
2: Sorriso maroto?
1: Não é? Ó, daqui a pouquinho tem ingresso pro show do Della Cruz, valendo pra você, vai ser dia 3 de julho agora, hein, no Gordinho Sambão.
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3: Boa noite, meus amores. Aqui é Nilza Silva, de Cristóvão Colombo.
1: Ah.
3: Acabei de chegar em casa, graças a Deus.
1: Amém.
3: E agora eu vou continuar sintonizada na melhor rádio, só que agora vai ficar um pouquinho mais especial, porque eu vou estar coladinha desses locutores maravilhosos.
2: Ai,
3: né?
2: Para.
3: Meninos, desejo uma ótima noite pra vocês, pra todos os ouvintes. Beijos, e na Litoral, eu tô legal.
1: Beijo, meu Zé Silva.
2: Eu amo isso.
1: E ela prova que ela tá ouvindo. Um beijo, bom descanso, Neuza. Beijo pra Rosilene Maria, de Nova Almeida, também, além Deusa. Beijão pra você, ótima noite também. E pra Adriana de...
2: Nova Betânia?
1: Isso.
2: Beijo pra você, Drica.
1: Drica Santos também.

0: na Litoral, eu tô legal. Muito bem, aquele abraço pro Paulo Ricardo da Vila Rubim.
1: Salve também pra Aninha e Laranja da Terra, beijo também Manuzinha.
0: Pedro Henrique de Porto Canoa, aquele abração também.
1: Também Urubinho.
0: Deixa eu ver aqui mais quem, abraço também aqui pra pro Carlos. Só não falou aqui de onde é esse Carlos, tudo bem, abraço Carlos.
1: Lá em Porto Canoa, Pedro Henrique.
0: Deixa eu ver aqui, Gabriel Santana também. Em primeiro de maio.
1: E Jabaeté, Lauriene.
0: Abraço pro William Moura, de Vila Batista, é o tio burro.
1: Também a Neuza Silva e Cristóvão Colombo.
0: Viviane Fernanda, de Gaivotas.
1: Em Nova Almeida, Rosilene Maria.
0: E a Fernanda Peron, de Bairro República.
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1: Então se liga. Então se...
0: Você nem abriu, né?
1: Não, eu abri. Eu tava pensando em, outras coisas.
0: Então se liga, se liga.
1: Vamos lá, vamos lá. 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
1: A campanha de vacinação contra o HPV foi prorrogada para adolescentes de 15 a 19 anos em todo o Espírito Santo. A medida busca ampliar a cobertura vacinal entre jovens que ainda não receberam a dose do imunizante, responsável pela prevenção de diversos tipos de câncer e outras doenças relacionadas ao vírus. A vacinação é gratuita e está disponível nas unidades de saúde dos municípios participantes.
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1: Os contribuintes já podem consultar se foram contemplados no segundo lote da restituição do Imposto de Renda 2026. A consulta pode ser feita no site da Receita Federal ou pelo aplicativo oficial. O pagamento vai ser realizado diretamente na conta bancária ou na chave vinculada ao CPF, informada da declaração, conforme aí esse calendário divulgado pelo órgão. Inclusive, hoje a primeira coisa que eu fiz quando eu acendi, não, que eu fiz não, eu só acendi o celular, porque já que tá indo pro Pix, o banco avisa. Aí foi uma maravilha. Você recebeu um Pix, eu falei, que é isso?
0: E o seu chegou? Caiu o seu?
1: Caiu.
0: Ufa.
1: Fala não, meu filho, agora eu tô só esperando o de outubro, que é o do aniversário, que também cai, pra salvar um cadinho mais.
0: Aí sim, hein?
1: Amém!
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1: Boa noite, Lucas
2: Bar. Boa, Maruzinha.
0: Boa noite.
1: Eu tô aqui ligado no litoral, sabe por quê?
0: Por quê?
1: Porque no litoral eu tô legal.
0: Aí sim, hein?
3: Adorei a animação.
0: Beijão, Manuzinha.
4: Fala, meu amigo Alex Burgo, Luizinho.
2: Fala, meu amigo. Eu
4: sou o Gabriel Santana, ou embaixador do Moto Aplicativo. Alex,
2: oi.
4: Vamos fazer o seguinte: vamos esperar o Holiday antes de ir embora às 8 da noite. Daí, como você não segue o protocolo mesmo e o Holiday é muito certinho, ele vai entregar a promoção de 45 minutos premiados.
0: Não.
4: Aí você entrega logo pra nós. Vamos esperar ele embora, beleza? Combinado? Na litoral, eu tô legal.
0: É sim, combinado assim? Só isso. Esperar virar as costas e...
2: Eu tô só preocupado da visão que os ouvintes têm de mim.
0: O rebelde, né? Indisciplinado.
2: Como assim, cara?
0: O subversivo.
2: Não é exatamente assim. Claro que não. Depois das 8 a gente conversa.
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2: Bora liberar os dois convites pra curtir Dela Cruz do Gordinho Sambão 3 de julho. Tá indo lá pra Porto Canoa. Parabéns, final do telefone 7315. É o Pedro Henrique.
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1: Muito bem, parabéns, Pedro Henrique. Ó, daqui a pouquinho na volta do comercial vai ter ingresso pra Copa do Natan. Então fica ligado aí, tá? Intervalo comercial na volta, tem 60 minutos direto só de música sem comerciais na Rede Litoral.
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5: Fala galera, Felipe Souza na área, tô aqui na cobertura da Copa do Mundo. Já passei pela Cidade do México, por Morristown, pela Filadélfia, estou de volta a Morristown acompanhando a seleção brasileira. A vida por aqui é uma loucura, é uma verdadeira correria, mas tudo isso vale a pena para trazer a melhor cobertura de Copa do Mundo e a melhor cobertura da seleção brasileira na principal competição de futebol do mundo. Por aqui você acompanha tudo, todos os craques, as polêmicas, as análises, tudo de melhor. Além das notícias do dia a dia, tem muito também de curiosidades de cada cantinho que eu vou passando por aqui na cobertura da Copa do Mundo, trazendo tudo pra vocês.
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0: números interessantíssimos no seu Instagram.
1: A partir de hoje, até domingo, um atrás do outro, interessante. Pode seguir. Qual informação?
0: Qual foi o de hoje? Pode adiantar?
1: O de hoje vai ser uma nostalgia bem legal, que eu comentei com você. Você até falou, eu nem tinha reparado na questão das luzes amarelas que saíram das ruas. Lembra que antigamente tinha uma outra vibe? Hoje tá tudo branquinho.
0: LED.
1: Que é uma coisa mais econômica, tem uma visão melhor e tal. Mas tem aquela nostalgia de quando a lâmpada era
0: amarelinha.
1: Daqui a pouquinho deve sair. Daqui uns 15 minutinhos.
0: Tudo bem.
1: Segue lá.
0: 7 horas em ponto, fique à vontade.
2: Fala, Alex Bom.
1: Olha ele aí.
2: Com dois N's. Holly Bell Anderson, hoje eu já chorei ouvindo a rádio, tá? De manhã eu fui ouvir a despedida da Cleidinha. Nossa senhora, gente. Pra que que eu fui fazer aquilo? Misericórdia. Que Deus abençoe ela na nova jornada dela e que vocês dois, pelo amor de Deus, nunca me inventem moda não, tá? Fiquem aí, pelo amor de Deus, que a gente precisa muito de vocês, tá bom? Passando pra deixar um beijão, vocês dois são sensacionais. Tô aqui. Eu acertei o placar, hein? Se fosse um bolão dos ouvintes, eu tinha ganho, hein?
0: Esse não tem.
2: Falei, 2-1 do Brasil no Japão. Agora vamos lá, né? Agora é Noruega. Noruega vai ser mais apertado, tá? Vai ser 1-0, mas
0: 1-0.
2: Vai passar, se Deus quiser. Beijo nos dois e boa semana, é isso.
0: Obrigado, Rubinho. É, pro jogo contra o Japão não teve bolão, no próximo vamos ver se vai ter. E ele falou no início da mensagem dele sobre a Cleide Costa Longa, que hoje ela encerrou seu ciclo com a gente aqui na Litoral Vitória, vai trilhar novos caminhos, e mas fica aqui a nossa nosso desejo para que ela seja ainda muito mais feliz do que ela já é. E o sucesso é sinônimo de Cleide Costa Longa, né? Então, nossa torcida, Cleidinha.
1: Não vou largar nunca, Cleidinha. Você também segue lá, porque é muito legal as mensagens. Ela tem uma sensibilidade gigantesca. Falei que vou estar curtindo tudo, e principalmente as bebedeiras, festinha que ela já começou a curtir, que agora pode acordar um pouco mais tarde. @ Cleide Costa Longa.
0: Isso, segue lá também, tá? É isso. Felicidade, Cleidinha. Ah,
1: e você realmente não deixa a gente, não. Se você me deixar, eu não sei o que que eu vou fazer.
0: Mas já tô indo pra 30 anos aqui, filho.
1: Não, mas o que que são 30 anos, meu filho? Num universo que tem bilhões de anos.
0: Nossa! Filosofane ele!

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0: tem que provar que merece.
1: Brasil!
2: Na Litoral, eu tô legal. Próximo domingo, Brasil e Noruega. E aí, hein? Continua?
3: Pelo amor de Deus. Mas é óbvio que tem que continuar, cara. Não é óbvio, não é possível. Eu tava vendo uma entrevista.
2: Eu
3: não sei se é alguma coisa meio falsa, não sei.
2: Por quê? Você
3: também não dá pra acreditar em tradução de tudo, né?
2: Ah.
3: Mas tava vendo aqui uma entrevista do. Roland.
2: Da
3: Noruega.
2: Sim,
3: É. A pronúncia dele mesmo no norueguês é outra, você sabe, né?
2: Roland.
3: Roland. Bem, que ele falou que, cara. Preocupado, porque nas oitavas e tal, enfrentar logo o Brasil, tipo, com um pouquinho de medo.
2: Ele preocupado com medinho?
3: Exatamente. Mas creio que isso daí também serve aí pro, sei lá, uma. Não sei.
2: Vamos ver no próximo domingo, então, o que, que vai rolar. Se
3: que
2: a
3: é
2: gente vai
3: disso.
2: Afundar esse barco viking.
4: Boa noite. Quem fala aqui é do. América Cachubirim. Boa noite pro Tony, Zerinho Pula, Plachete, boa noite pro GR Bar, boa noite pra Adriane, Poço Carioquinha, boa noite, bora, Dudamel.
2: Então tá, um beijo, Dudamel, obrigado pela sua participação, direto de Cachoeiro. Ó, já que você falou de Copa, o assunto agora é Copa do Natan, ó, vai ser dia 5 de julho no Café de la Musique, em Vila Velha, Natan, na Litoral é a senha.
3: Muito bem, você manda aí pro nosso querido WhatsApp.
2: Isso, 999.
3: Muito bem.
2: 1050. Então já o resultado dessa promoção, você tá afim curtir o jogo num lugar diferente, tá lá no Café de la Musique então, hein?
3: Ah, que legal, vai ser à tarde.
2: Vai ser, é dia 5, é domingo, né?
3: É.
2: Então, aí, dia do jogo.
3: Pô, legal,
2: vai
3: cara.
2: Vai ver lá na Copa do Natan. Então, Natan, na Litoral é a senha. Participe e boa sorte.
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0: É que é isso, Rio de Janeiro!
1: Rapaz, mas meteram um foreigner aqui na programa. Na letra de Fama de Louco com Zé Neto e Cristiano.
2: Eu não sei qual versão, não sei se é a gringa ou se tem uma outra versão por aí, mas tem uma aí que na minha cabeça, toda vez que passa esse trecho, entra uma vinhetinha na litoral. Tem alguma coisa assim, cara.
1: Sim, tem
2: não
1: mesmo.
2: Não tem?
1: Tem mesmo.
2: É litoral, uma coisa assim.
1: Agora,
2: é. Isso daí tem memória afetiva, meu filho.
1: É, bem lembrado. Eu não lembrava dessa não, mas não é essa música. Será que, acho que era Edson e Hudson, não.
2: Deve...
1: Tem mesmo.
2: Talvez seja a versão nacional mesmo, mas tem isso daí. Ó, a memória. Toda santa vez que me toca essa música, entra essa
1: vinhetinha, né?
2: Essa vinhetinha na cabeça.
1: Amém. Agora eu acho que é uma música de Edson e Hudson.
2: Ah lá, rapaz, da onde que eu tirei isso? Rapaz, ó, ouvinte fiel.
1: Ouvinte raiz mesmo, você.
2: Tá pensando o quê?
3: Boa noite, Alex Bond, boa noite, Holmes. Marcelinho Cachorro Mirim, Marcelinho Pato Rouco. Passando nessa sítio maravilhosa, abençoado, nessa terça-feira querida. Mandar um abraço pra todos meus amigos de Cachoeira Itapemirim.
1: Sim.
3: E um abraço, uma ótima terça-feira pra você também, maravilhosa, abençoada.
1: Amém.
3: Ó, se o Brasil não levar essa agora, filho, daqui filho, quatro anos, não. Nós vamos levar o Flamengo pra lá, botar essa camisa do Brasil no Flamengo.
1: Aí resolve,
3: vamos,
1: hein?
3: Vamos lá pegar esse título, porque o único papatito aqui no Brasil se chama Flamengo a Mulambada. É, ué? É só botar essa camisa do Brasil no Flamengo, duvido que nós não vamos pegar essa taça lá, rapaz. O único papatito aqui do Brasil é o Flamengo, rapaz. O resto, ó, ninguém ganha, só nós mesmo. Boa noite, Rogério. Marcelinho Pato Rouco.
1: Um abraço, Marcelinho Pato Rouco, direto de Cachoeiro, de Itapemirim.
2: Cara, se você for olhar assim, pô, sou flamenguista, gosto mesmo, mas, por exemplo, Uruguai saiu.
1: Não.
2: Foi eliminado, Uruguai?
1: Não.
2: Uruguai não foi, não?
1: Não.
2: Foi, não, né?
1: Desculpa, Uruguai foi. Paraguai que não, desculpa. É. Uruguai foi.
2: Ali, ó. Uma galera ali tá ali. O Arrascaeta, por exemplo, tá lá no Uruguai.
1: Voltou pra casa, hein?
2: Voltou pra casa.
1: O Alex falou, hein, Marcelinho? O Alex
2: não,
1: falou, hein?
2: Cara, só tô pensando aqui. Mas no final das contas, tá no mesmo. É tipo isso. Não sei, cara.
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1: 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Essa é a nossa música, compadre.

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1: Ganhou! Muito bem, parabéns, Emelai!
2: Não sei se eu falei certo, mas eu acho que é isso daí.
1: É, o que a gente entendeu aqui, tá bom? Parabéns aí pra você. Alex Bono, bom trabalho, parceiro.
2: Muito obrigado, meu amigo. Sabe o que o povo tá comentando aqui? Realmente é algo de se notar.
1: O quê?
2: Não sei, cara. Ou, talvez o karma do 7-1 da Alemanha, né? A gente nem comentou que a Alemanha foi eliminada.
1: É.
2: Após isso, cara, o que que aconteceu? 2018, 2022.
1: É.
2: 2014, né? Teve o 7-1, foi campeã. Em 2018, 2022 e agora 2026... eliminado na primeira fase.
1: Ficou pro 7-1 mesmo.
2: Muito doido, né, cara?
1: A maldição do
2: 7-1. 7-1, 2018 e 2022, eliminado na primeira fase.
1: Meteu um 7-1 nessa Copa, mas ficou lá nisso.
2: Nossa, que coisa, cara.
1: Credo.
2: Né? Ó o brasileiro, vai mexer. Aí, ó. Que coisa horrorosa.
1: Credo. Bom trabalho, Alex.
2: Muito obrigado.
1: A gente se fala amanhã, tá? Quarta-feira de volta, 3 da tarde, aqui na Rádio Litoral, primeiro lugar geral. Obrigado pela companhia, obrigado pelo seu tempo e até amanhã. Tchau.

0: isso daqui a pouco.
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0: até altas horas da noite. Então lá vai.
1: Brasil!
2: Não, vamos seguir até a final, né?
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0: Chegando comigo, boa noite, boa terça-feira, por aqui Alex Boni, até às 11. Aqui, ó, juntinho, na Litoral.

0: essa daí, hein? Torre Eiffel. Mas no batidão aqui na litoral. Demais, demais.
1: Olha o batidão.
2: E Guilherme Venu.
0: Bota batidão aí.
3: Brasil.
0: Gosta desse barulho, hein? Começava dando um abraço aqui pra essa vibe boa que ganhou presente, né? Emelai, beijo!
4: É isso mesmo, Emelai, preparei obrigado! Legal!
0: Amei, amei, amei! Boiano e o Doguinho comemorando, gostei. Drica Santos, Nova Betânia, Gabriel Santana, 1º de maio, a galera do Você do Comando chegando aí. Também aqui é o Norton, que é uma esperezinha, 11 LS LEDs. E é isso, daqui a pouquinho tem Você no Comando. Agora tem NX Zero, vai. Vai, homem!

0: Bom, finalizando com o pagodinho, o que que eu coloco agora aqui? Putz, deixa eu atender já devagarzinho e bem disfarçadamente o pedido do David. Meu amigo David, essa daqui eu acho que é mais uma trilha pra usar um fundo, cara. Eu fico imaginando tocar essa música inteira na rádio. Não sei, cara, pelo menos eu nunca ouvi. Mas vai, manda o seu pedido aí no Você no Comando.
1: Fala, Alex, bom, fala com a Berrana, tudo bom com você?
0: Tudo bem.
1: Bom, Alex, estamos no Comando. Manda pra gente aquela do rock lá, cara. Rock.
0: Essa daqui, né?
1: Rock Balboa. Ah, esqueci o nome, cara. Vixe. Acho que não sei se você sabe qual que é, mas é essa aí. Essa do Rock Balboa. Aquela que é tipo de luta.
0: Mano, cara, nem eu sabia isso aqui, sabia?
1: Vem na mente aqui pra ouvir essa hoje. E tá falando, em Goiânia, grande abraço pra você, valeu meu irmão, fica na paz.
0: Valeu meu amigo David, Gonna Fly Now, pô. Legal cara, legal. E a música é tão curtinha que já tá quase acabando, então você já ouviu. Seguinte, faça igual o David aí, pede sua música, porque são duas edições do Você no Comando, que a gente ama tanto. Agora vai começar, depois do intervalo, depois do show do break, né, que é uma sequência maravilhosa do programa, com as melhores produções. E depois 20 para as 11. Fechou? Gostou, né? Então tá, fica aí.
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4: Hora da aula. Ah, e tem natação depois. Cadê meus óculos? Também tem exame hoje.

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1: E aí, já gravou o seu pedido? Vamos
2: embora atender a primeira parte da turma, que graças a Deus a audiência lá em cima, muita participação. Obrigado pra você que manda aí no 27999861050. Eu sou Alex Bono e a gente vai junto ao vivo, tá? Até às 11 horas sempre. Muito bem, criancinhas, vou começar com o áudio da Berê. Berezinha.
3: Boa noite, Alex. Boa. Eita, Lele, perfume. Na Litoral, eu acho que legal. Alex, mano, mais tarde, daqui a pouco, né?
2: Agora.
3: Eu comando.
2: Agora.
3: Eu queria ver aquela música. Eu mereço ser feliz com Xande Clare.
2: Não.
3: E mereço muito, Alex.
2: É isso aí, merece mesmo. Boa. Merecemos.
3: Eita, vou dar uma cerveja, mas hoje posso não.
2: Pode ir hoje não.
3: Eita.
2: Um dia beijo. De folga.
3: Bom trabalho,
2: nós. Só um dia de folga. Pô. Berezinha, você também mandou aqui uma música que você ouviu os caras cantando, cara. Muito boa. Pede aí pro próximo Você no Comando, tá? 20 pras 11, que eu vou tocar. A tua música aí que você perguntou o nome é do Bon Jovi, Always. Berezinha tá que tá, hein? Always. Manda ver. Mais tarde a gente toca pra você.

0: Claro que merece, merece muito ser feliz. É isso, tem que sempre jogar assim pra gente, pra nossa alegria, né? Senão, quem que vai achar que você merece ser feliz? Tem que ser você mesmo, começa por aí. Muito bem, Derê mandou muito bem. Fala, gay bicho!
1: Aqui é o Gabriel Santana, o embaixador do Moto Aplicativo. Já que eu tô no comando, eu quero ouvir os travessos tanto filmando na litoral, eu tô legal.
0: Bora matar saudades, é bom ouvir clássica também. Mandou bem, Gabrielzinho. Curte aí os travessos.

0: E ela vai indo, aquelas músicas vai terminando. Ah, vai indo, vai embora. Pronto, foi embora, foi embora. Tá bom, vamos mais um pedido aqui, atendendo agora. Fala, Dalisson!
1: E aí, meu amigo, aqui é Dalisson de Santa Teresa, nesse frio serenando bom. Hoje eu no comando, eu vou de passolinho, passolinho aqui no meu corpinho, amor.
0: Que isso, hein? Tu gosta,
1: é eu mereço especialmente uma esposa, Tamara, pra minha amiga. Ah. Valisca, Selminha, Patrícia, ah, seu Zé, meu casinho, a todo mundo do litoral, é nóis.
0: Vai, de novo.
1: Passolinha aqui no meu corpinho, amor.

0: isso, papai? Que é isso? É um exagero que eu tô fazendo agora, né, Clóvis? Calma. Vamos com calma. Fala, John.
1: Alex Bono, meu amigo. Boa noite.
0: Boa, meu amigo.
1: Minha voz tá até meio embargada, porque rapaz, hoje eu fiquei meio triste aí com a saída da nossa amiga. Cleidinha, que saiu. Caralho, quantos anos ouvindo a voz dela, ouvindo ela na rádio. Sua colega de trabalho que é foda, ela é excepcional.
0: Ela é, cara.
1: Ela é, meu. Ela é foda pra caralho.
0: Ela é
1: igual vocês mesmo. Essa equipe de vocês só tem gente foda e bom pra caralho.
0: Pô, que demais, pô, que demais, cara. Eu também fiquei, hoje foi bonita a homenagem que ela recebeu. Merece muito mais, mas Tiagão aqui com ela também no estúdio. Foi bem emocionante, tava curtindo aqui. Cleidinha, tanto na minha passagem aqui pra Litoral, lá em 2013, me recebeu muito bem. Trabalhei mais diretamente com ela há mais de 10 anos atrás aqui no Litoral. Agora a gente tá dividido, né? Eu entrego horário 11 horas, depois ela chega daqui a pouquinho, tipo umas 4, 5 horas depois. Aí não via tanto, mas final de semana, sempre quando via, é uma graça, cara, de conversar, de trocar ideia, de energia, muito legal. Primeiro dia, quando eu voltei aqui pro litoral, ela que me recebeu muito bem, junto com o sol, ali de manhã, me dando altas dicas. Ai, gente, saudades, mas é uma voz, como ela disse lá no comunicado, lá pelo Instagram, ela nunca vai deixar a comunicação, isso é legal. E as redes sociais dela ali, entregando pra caramba, eu quero ver cada vez mais ela crescendo, porque essa daí é merecedora, tá? E outra, não é por nada não, hein, galinho? Mas acordar com você todo santo dia não é fácil não, cara. Tá aí, pô, 5 da manhã, fazer café da manhã às 3 da manhã, galinho? Você tá brincando. É muito cedo, cara, tô errado? Tô não, 5 da manhã é pesado. Já foram longos anos fazendo o 7 da manhã, que aí é tranquilo. 5 da manhã, galera. Olha só, mas é isso. Cleidinha sensacional. E agora vai poder dormir mais tarde. Tá bom, então. Bem, vou pra Voz Brasil, que eu já passei da hora. Tem aqui o Denizinho também. Deixa eu rodar o Deni. Fala, Deni.
2: Boa noite de terça-feira, meu amigo Alex Bono com 2N. Que Deus te esqueça sempre abençoando você, sua família e todos.
0: Amém,
2: da Rádio Litoral.
0: Nossa.
2: Tô na Litoral, tô mais do que legal. Um abraço aí, meu irmão, fica com Deus, uma noite abençoada de terça-feira na presença de Deus a cada um de vocês. Boa audiência aí, irmão, fica com Deus. Deus abençoa você e sua família sempre, todos da Rádio Litoral.
0: Amém, Denizinho. Seguinte, você no comando tem a próxima edição. Durante a Voz do Brasil, pede sua música, tá? Eu vou, mas eu volto daqui a pouquinho, se Deus quiser. Aproveita e vai lá nas redes sociais, @ Alex Bono. Tem lá um videozinho de quando as ruas eram amarelinhas. Lembra, agora todas as luzes, ruas estão com LED, tá uma coisa mais branca e tal, mais clara. Até pra segurança e pra economia, mas legal a gente matar a saudade com isso. Vai lá, @ Alex Bono, tá? Daqui a pouquinho a gente volta ao vivo pra todo Espírito Santo. E é isso. Hasta la vista, baby. Nossa!